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0: Obrigado!
1: Dez horas, 5 minutos.

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1: 10 horas, 43 minutos.
2: É o gordinho da caminhonete.

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0: Obrigada, gente.
1: 11 horas, 19 minutos.
2: Vamos falar

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1: Conferindo, são 5 horas mais 1 minuto, temperatura de 7 graus e meio. 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

0: Senhor, no silêncio deste dia que amanhece, venho pedir-te a paz, a sabedoria, a força. Quero olhar hoje o mundo com os olhos cheios de amor, ser paciente, compreensivo, manso e prudente, ver além das aparências teus filhos como tu mesmo os vês e não ver senão o bem em cada um. Fecho os meus ouvidos a toda calúnia, guarda minha língua de toda maldade, que só de bênção se encha o meu espírito. Que eu seja tão bondoso e alegre que todos quantos se achegarem a mim sintam a tua presença. Reveste-me de tua beleza, Senhor, e que no decurso deste dia eu não te ofenda e que eu te revele a todos. Amém.
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2: Alegria que damos início ao nosso programa.

0: Vem aí Ederson Kinirsch.
1: Bom dia, a partir de agora sim, a companhia do amigão, para começarmos bem o dia, bem a semana. 29 do mês de junho de 2026. É segunda-feira, estamos na fase da lua cheia, ela ficou linda, majestosa. Temperatura, para ser inverno até que está agradável, 7 graus e meio. Contudo, neblina. Provavelmente, na grande maioria das localidades, essa névoa, essa neblina. Pois bem, segunda-feira, 29 do mês de junho, hoje comemora-se o dia de São Pedro e São Paulo. Dia do telefonista, dia do dublador, dia do pescador, dia do Papa. Quando fala-se de São Pedro, sucessor de Jesus Cristo, quando o Papa, a qual assume, ele tem esse desígnio. Então, dia de São Pedro, sobre esta pedra construirei a minha igreja, darei as chaves dos céus, né? Ok, vamos lá, meus caros. A partir de agora, então, você é o meu convidado, convidada a interagir, trazer o seu bom dia. As mensagens via WhatsApp, 3742-1090. 5:06, 5:06. 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

requebrar as cadeiras. Quando 5:10, 5:10, temperatura é de 7,5 graus. Bom dia, o amigão já chegou aqui. Que bom que você já ligou o radinho. Próximo passo, dá um trato nessa... nesse corpício, claro. Depois um chimarrão, um cafezinho. Ei, Ilonia, vai preparar um cafezinho, tá na hora. Bom dia, bom dia na Boêmia Agudo. Linda lua, majestosa, né? Tem olhado já pro céu. Numa prece, agradecendo mais um dia, confia, pois, no Senhor. Assim fortalecerás teu coração, por depositares somente nele toda a tua esperança. É o Salmo 27, no versículo 14. Quem partilhou foi a Ivônia, no Passa 7. Bom dia! Como é importante a confiança, a grandeza do que nós desejamos para que possamos vir a alcançar no propósito maior. E todos os dias há que nos fortalecermos. Alô, Vionei, alô, Suzane, bom dia, bom dia. Claro, também ao Arthur, como tá lindo. Oh, que trajado caipira. Hoje, em especial, ao sobrinho Gabriel, o Alexander Barros, completando mais um ano de vida. É o filho da Vanessa. São os votos do Vionei, da Suzy e do Arthur. Parabéns, parabéns ao Gabriel. E a Ilonia também, claro, deixa um alô por extensão. Como é bom a gente comemorar a grandeza da vida. Quando éramos crianças também, tão bom era receber o carinho, a homenagem. Parabéns, Gabriel, feliz aniversário. Lá em Nova Petrópolis, Vilnei, Suzy, o Arthur sintonizaram já cedinho e a ti estenderam a homenagem. A ouvinte Diana de Dom Pedrito. Oi, Diana. Diana Soares, deixando carinho ao maridão Giovanni. A Giovana, a filha do casal, já se preparando para ir à escola. Horas com 12 minutos, 5:12, aqui Jacuí, o amigão das madrugadas.

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Manhã de segunda-feira, 29 do mês de junho. Alô, Leonir, alô, Liliane, alô, Nicolas, alô, ouvintes do Taquaralá, Arroio do Tigre, bom dia. Aqui também vou cumprimentando a mais ouvintes em Ibaramba. Bom dia pro Schumacher. Acordando cedo, bem cedo. Ô, Mel Bom, valeu. Que você tenha sucesso nas vendas. Perfeito. Cada ano tô tendo o patrocínio do Mel por conta do Orvi. Valeu, meu querido. Um abraço. Muito obrigado. Alô, alô. Também ao nosso amigo ouvinte Odir, de Linha das Pedras Agudo. Em preparação para mais uma semana no transporte escolar, Colégio Olavo Bilac. Agradecendo a Deus por acordar bem, poder participar da programação do Alto Astral e começar já se organizando para o trabalho, né? Trabalho da dignidade, dignifica o ser humano. E como é bom poder partilhar das habilidades do profissional, principalmente com as crianças. Deus abençoe, bom dia. Tenho mais a audiência da Elza, do José. Alô, família Conrad, alô, família Wagner, bom dia. Já mexendo com a massa, é? Vamos lá, meus caros amigos, que desenvolve o trabalho na padaria. Bom dia, bom dia. Tomando um bom chimarrão. Tá bonito, meu caro amigo Cloé Alemão, lá em Ibarama. Bom dia, bom dia. Vamos botar pressão. Mais uma semana que se abre. Bom trabalho, um grande abraço a ti e a todos os demais da casa. A Preta também já acordou. Alô, Lenise, alô, Gerson, no Tabunzinho, Arroio do Tigre. Hoje é dia de Brasil na Copa do Mundo. 5h21 agora, olha a hora, 5h21, temperatura de 7

0: 5:34, temperatura de 6 graus 7 décimos. Bom dia.
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0: Ok, sintonizou? Essa é a proposta, acordar cedinho e se motivar. Bora, tá na hora.
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0: Perfeito, vamos juntos, apreciando o novo dia que se abre. 5:35. Tem mais música? Claro que sim, deixa-me ver. Rafael Rodrigo e Banda, Escravo do Amor. Ah, daquela... Sim, isso daqui é da época Terceira Dimensão, se não me falha a memória, Escravo do Amor ou Sangue Latino. Bom, claro que sim, vamos trazer. Enquanto isso... Aqui também já manifestou no seu alô. Ah, sim, não há. Não dá pra ver a lua, tem neblina, tá fechadinho, né? É verdade. E hoje, pelo aniversário do Gabriel, um carinho especial da Ilonia. 27 anos de idade. Um abraço carinhoso, saúde, felicidades. Tudo de bom que couber em seu coração possa ser agraciado. Deus continue te iluminar, juntamente de toda a tua família. 5:36, a hora é boa. Boa para um chimarrão nessa hora, ou tá fazendo preguiçinha na cama? Ah, sim, sim. Fica à vontade. Enquanto isso, a música. Vamos destacando Rafael e Banda. Rafael Rodrigo e Banda, Escravo do Amor. Aqui já...

0: Musical Cerro Azul, Pombinha Branca.
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0: Alô, você estudante! Daqui a pouco mais já o transporte escolar passa por aí. Bom dia! Conteúdo acertado, sim, material preparado. Vambora, mais uma semana, mais um dia. E hoje tem Brasil e Japão. Às 14 horas, a nação brasileira na grande torcida. É o mata-mata. Vambora, vambora, tá mais do que na hora. São 5h45, agora 5h45. Marciano Wagner, alô, meu caro, tá na hora boa. Bom dia. Olha, a vida nos faz uma proposta dia após dia, todas as manhãs. Aceite, siga, descubra que muitas vezes dias tão simples são os mais especiais. Rosena, Renata, Alvardão, Rio Pardo. Luiz Correia de Paula, Coloninha, Arroio do Tigre. Alô, Dete, também vai um bom dia pra você. Tem mais, Jurema, Granja do Silêncio, bom dia. Ao Antônio, a Ana, aos manos da Lagoa Bonita, a Andiara e o Hélio, todos que estão já sintonizando com a gente. A Dilson Kautman na Coloninha Arroio do Tigre. Eleitor Lourdes Cerro Branco, bom dia, boa semana. Orlando Linha Tigre, Arroio do Tigre, Maria Ibarama. Há tantos quantos já nessa hora sintonizam nessa proposta de acordar cedo, ouvir numa boa música. Agora são 5 horas e 46 minutos, 5h46. Daqui a pouquinho para mais alguns dos recados, agora tem mais música. É hora de ouvirmos por aqui Magia Musical. Mil amores, quando 5h47.

11 minutos para 6. 11 para 6. Aqui Jacuí, o amigão das madrugadas, vai comunicando. 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

0: hora de mais música. Aguenta, coração. 7 minutos para 6, tem Carisma.
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0: Aqui, Jacuí, olha a hora, olha a hora. Agora são 5h59. Tá na hora boa do teu Shima. Mas ótimo, perfeito. Então aproveite bem esse instante. Agora, para quem gosta de um cafezinho, ah, que é uma delícia também. Principalmente um café passado. 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São 6 horas na tua manhã de segunda-feira, manhã que tá com a temperatura de 6,5 graus. Tá baixando a temperatura. Começamos com 7,5 graus. E agora 6,5 graus de temperatura na hora boa do teu dia. Vai lá, vista-se confortavelmente. É o dia que vai se apresentando, quando no badalar dos sinos também vamos aqui para mais uma atração do programa.
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0: O Salmo 27, no versículo 1, traz a seguinte reflexão: o Senhor é minha salvação. Ponto. Vamos acompanhar? Com a colaboração de Cláudio Antônio Witzfalen. Neste amanhecer de segunda-feira, vamos buscando agora sim, ok. O homem caminhava por uma trilha estreita na montanha quando de repente o solo cedeu sob seus pés. Por um instante ele conseguiu segurar-se um galho que saía da encosta. Enquanto lutava para não cair, percebeu que suas forças estavam se esgotando. Foi então que ouviu a voz dos socorristas que haviam encontrado seu paradeiro. Eles lançaram uma corda e disseram: "Não tente salvar-se sozinho, confie em nós e segure a corda." O homem entendeu que sua única esperança não estava em sua força, mas naquele auxílio que vinha de fora. Quando confiou e se deixou resgatar, sua vida foi preservada. Essa história retrata uma verdade essencial da fé cristã. O salmista declara: "O Senhor é a minha salvação." Ele não diz: "O Senhor me ajuda a salvar a mim mesmo", mas reconhece que a salvação pertence inteiramente a Deus. Essa é uma das grandes ênfases nas Escrituras Sagradas, que o ser humano não pode conquistar a salvação por meio de ações, méritos ou esforços. Somos pecadores incapazes de nos libertar do pecado e da morte por nossas próprias forças. Assim, como o homem pendurado no precipício precisava de alguém que o resgatasse, também nós dependemos completamente da graça de Deus. Por isso que Cristo veio ao mundo. Ele assumiu nossa culpa, morreu em nosso lugar e ressuscitou para nos conceder perdão, reconciliação com o Pai e a vida eterna. A salvação não é uma recompensa por aquilo que fazemos, mas um presente recebido pela fé. Somos salvos pela graça, por meio da fé e por causa de Cristo. Quando afirmamos que o Senhor é a minha salvação, estamos confessando que nossa segurança não repousa em nossos sentimentos, em nossa fidelidade ou em nossas conquistas espirituais. Nossa certeza está na obra perfeita de Jesus. Nos dias em que a consciência nos acusa, podemos olhar para a cruz e lembrar que Cristo já pagou o preço dos nossos pecados. Nos dias em que o medo nos paralisa, podemos recordar que Ele venceu a morte e abriu para nós o caminho da vida eterna. Isso não significa que a vida cristã será livre de dificuldades. O próprio salmista enfrentou perseguições, perigos, momentos de profunda aflição. Ainda assim, podia declarar que Deus era a sua salvação, porque sabia que o Senhor permanecia fiel às suas promessas. Todos nós, em algum momento, percebemos que nossas forças são limitadas. Nessas horas, somos convidados a abandonar a ilusão da autossuficiência e confiar naquele que estende a mão para nos resgatar. Deus não espera que nos salvemos sozinhos. Em Cristo, Ele já realizou tudo o que era necessário. Que essa certeza fortaleça a nossa caminhada diária. O Deus que nos salvou pela cruz continua sustentando nossa fé, guiando nossos passos e conduzindo-nos até o dia em que contemplaremos plenamente a salvação que hoje recebemos pela fé. Então, compreenderemos em toda a sua plenitude que o Senhor sempre foi e sempre será a nossa salvação. 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
0: Chega mais até às 7, o amigão das madrugadas vai conduzindo na programação.
10: Vambora, vambora,
0: Vambora, meu povo. 6:11 agora.
10: Olha a hora, vambora, vambora.
0: 6:11, temperatura é de 6 graus 2 décimos. Amanhecer da segunda-feira, 29 do mês de junho. Hoje dia, solenidade, São Pedro e São Paulo. 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

6:12, temperatura de 6.2. No palco dos atuais. Dos muitos sucessos,

0: os atuais e a canção Eu Duvido. Conferindo, agora são 6:16, 6:16, tudo bem aí? Soninho tá insistente, é?
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0: Bora, vai mostrando sua força. Vista-se de coragem e saia pra conquistar o mundo. 6:17. Vamos dar um bom dia ao Valentim. Caravaggio Segredo. Bom dia, Vanderlei. Leandro em Candelária. E o Roque Rodrigues, que também cedinho já acordou. 6:17. Programa Alto Astral no ar. 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Olha como é bacana a gente adentrar um espaço e depois conferir a satisfação dos clientes.
2: O que você está achando deste espaço? 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
2: Perfeito, muito obrigado, um bom almoço. Enquanto as pessoas estão almoçando, com licença, gostaria de saber de onde você é.
4: Eu sou de Arroio do Tigre. Já estou vindo de Santa Cruz agora e aproveitando, estou almoçando aqui. Né?
2: Perfeito. E você sugere para mais pessoas virem?
4: 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Mas a comida é bem boa mesmo.
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2: Perfeito. Bom almoço, uma ótima tarde para você. Valeu. Vamos buscar mais alguma fala. Peço licença de vocês. Eu sou Ederson da Rádio Jacuí FM. De onde você é?
5: Eu sou de Cachoeira do Sul, assessor pedagógico da 24 CRE.
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Alô, Leonian, São Roque, Arroio do Tigre. Dirceu Gorres também já sintonizou nessa proposta de acordar cedo, um chimarrão em frente ao fogão. Alô, Negá, aqui em Sobradinho. Seja uma semana cheia de bênçãos. Cantando, sorrindo, a vida é bem.

Alô, alô, Luiz Carlos em Pinhal Grande, bom dia. Agradecer ao passado por tudo que aprendeu e que foi ensinado. Agradecer ao futuro por tudo que a gente vai realizar. Mas em especial ao presente, por tudo que está a se fazer. Principalmente vivendo hoje como o mais lindo presente. Seja uma semana abençoada. Grande abraço, Luiz Carlos Gomes. Já no Uruguai, Arnildo Beck. Alô, Arnildo, bom dia. Loves e Dilvem Segredo, já desde as 5 acompanhando o programa. Para

0: De Tigre Sobradinho, alguns pontos. É o nosso amigo repórter Estradeiro reportando na informação. Valeu, meu caro Marciano. E já que não nascemos ricos, só bonito, né? Bora trabalhar. Um grande abraço, bom dia.
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0: Agora são 6:24.
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0: Temperatura de 6.2. Banda.
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0: Os normais. E a canção.
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1: Conferindo hora e temperatura, são 6:27, a temperatura de 6.2.
2: Vamos a intervalo.
1: É verdade, já está na hora do intervalo das 6:30. 6:27, daqui a pouquinho tem mais.
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9: Oi, olha a hora, 6h33, bom dia.
10: Estamos de volta. O Outro Star tá no ar.
9: Tá mesmo. Alô, garotada, daqui a pouquinho a hora de ir pra escola. Cuida com o friozinho, né? Não vai vacilar, não. Vista-se bem. Temperatura de 6,5 graus. Bom dia, bom dia. O difícil é sair da cama. Então, acordou? Saia da cama. Aí, com mais tempo, vai se organizando, se preparando pro dia, pra semana. 6h34. Linda, majestosa, lua cheia. Belo registro, Jurema. Ainda deu pra apreciar um pouquinho dessa lua. Já está praticamente claro. É segunda-feira, 29 do mês de junho. Alô, Vitorino, um bom dia. Será que já acordou? Mas hoje é o teu aniversário. Quando nasceste, meus pais colocaram o nome Vitorino Paulo Torcato. Então, hoje é dia de São Pedro e São Paulo. E para quem tem no nome...

próprio o primeiro, né, o primeiro Papa foi Pedro. Sobre esta pedra construirei a minha igreja. Lembra dessa passagem? Exatamente. Então, Pedro quer dizer pedra, firmeza, rocha, sustentação. E Paulo foi também uma das figuras, né, que a Igreja Católica entendeu como sendo o maior missionário. Aquele pescador, né, de vocações, a fim de atender ao propósito de Jesus. Vamos lá, meus queridos, hoje também dia do telefonista, dia do pescador, dia do dublador. Hoje é dia de Brasil e Japão pela Copa do Mundo às 14 horas. Dia do engenheiro de petróleo. Dia Internacional dos Trópicos. Dia Nacional da Aviação de Segurança Pública do Brasil. É o nosso dia que vai começando com a graça de Deus. Vamos bem aproveitando cada momento. Mas que linda foto, Lino! Essa daí merece uma postagem. Parabéns, um chimarrão e ao fundo a lua. Perfeito. Valeu, Maria Cristina, Ezequiel, Jéssica e Luiz Miguel. E por extensão a toda a família, o meu alô, meu bom dia. 6h38, vamos dar um bom dia também ao Evaldir. A sua esposa, seus filhos com suas respectivas famílias, né? O Elisandro, o Eliseu. Enfim, todos quantos já nessa hora lá no Sítio Alto, Arroio do Tigre sintonizando. Lóia, Leoni. Bom demais, agora tem música chegando. Quando 6 horas 37 minutos. Entre uma música e outra, comunicação, o recado do ouvinte. E você também pode, vem pra cá trazer o seu recadinho, a sua participação. 3742-1090. Mande a sua mensagem de texto. Musical Monte Carlo.

0: Quem gostou dá o grito aí!
1: Conferindo, 6h45, tá na hora, bom dia!
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12: Leve por onde você for. Bora lá, tá mais do que na hora.
13: Ei, acorda.
12: Ah, sim, pra quem ainda tá na cama, né? Fazendo preguicinha, se fazendo de... Vai lá, levanta, deixa essa preguiça de lado. Hoje já é segunda-feira, 29 do mês de junho, pra reta final do mês. Alô, Manu, bom dia!
14: Bom dia, Anderson!
12: Ô, minha lindeza, bom dia! E o pai, a mãe, o vô e a avó, todo mundo bem por aí? Bom dia, meus caros! André, Armindo, por extensão a família toda, meu bom dia! Bom dia também vai ao Tiago, Eliane, Linha Cis Maria, Rogério em Arroio do Tigre, alô Eni, alô Marci, que cuca boa, bom dia, valeu. E o Marci trocando de idade então nesses dias, ontem em especial aquele churras ou no sábado à noite, sei que foi a festa. E que veio 50, e depois mais 50 tá bom. Valeu, Deus abençoe. 6h53, 6h53, aqui Jacuí, o amigão das madrugadas. Sim, o Derli Chaves em São Leopoldo, ligado está ele mais a sua família. Laine, Adair, alô, Pinhalzinho Lagoão, bom dia, meus caros, seja uma ótima semana. Para a reta final, agradeço a tua companhia, participação, bom dia, vou desejando, seja uma excelente semana. 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
1: 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Participe e faça parte desta corrente de solidariedade. 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
8: Conferindo, agora são 7h03, 7h03, temperatura é de 6,5 graus.
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8: Bueno vai estar prochegando. 7:05. Tem que ajustar esse relógio. 7:04, né? Tá bem 7:05. Agora sim, 7:05. Tá bom, tá um pouquinho adiantado. Antes adiantado que atrasado, alguém diria. Gente, hoje tem neblina. Pra quem vai buscar a estrada, vai precisar se deslocar. Em especial até Candelária. Tem trechos com forte neblina. Salto do Jacuí, por exemplo, também. Lá na Boêmia Agudo, enfim. Pode até me passar informação de onde você está transitando, se há neblina ou não. 7:06, 7:06. De novo, né? Vou atrasar um minuto, ó, 7:05 no outro relógio. Ô, família desunida! Que barbaridade! Entre uma música e outra, o teu recado por aqui se faz importante. Vem trazer a tua participação, mensagens de texto via WhatsApp, 37421090. 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
0: Bueno, seguimos entre um bate-papo e outro, uma boa música.

neblina baixa em alguns pontos. Lá na São Pedro, município de Agudo. Que bonito, né? Vocês que estão acima da serração que aparece. E o sol sem muita demora. Bom dia, Jair Elisete. Alô, meus queridos. Um abraço por extensão a todos. Ontem, aquela bonita festa lá do Marci. Ô, Marci, um baita abraço. Bom dia, Eni, bom dia. Oi, Eni, por falar em festa. Que cucas mais gostosas, né? Parabéns. E o Marci, mas, tchê, aquele pedaço, não veio pra cá. Pode enviar pelo WhatsApp também, né? Só pra eu falar um pouquinho. Mas pelo jeito a salmoura tava boa, deixou bem curtido e o povo todo aplaudiu, né? Parabéns pelo teu aniversário. Outra vez é só me convidar com um pouquinho mais de antecedência. Tudo de bom, valeu, Deus abençoe. Vamos conferindo para mais. É recado que nos chega do Osmar do Cerro Queimado Segredo. Alô, Osmar, como é que tá por aí? Tem neblina? Deixando carinho pra Cleusa, essa morena faceira. Ah, é a música? Tá bom, vamos conferir. É Porca Véia? Saudoso Porca Véia. Antes, porém, tem mais algum recado? Tem. Emir de Pinhal Grande gosta muito de ouvir nessa hora da manhã com seu chimarrão. O Derli Chaves lá em São Leopoldo preparou aquele baita tupi-tudo. Zeli Correia na Bela Vista. Rosane, igualmente cedinho, sintonizou. Ó, hoje vamos pro repique. Vá, mas está umas mudas bonitas. Já fez a primeira poda? Vamos dar um zoom por aqui. Meu caro Adair, Laine, depois daquela baita safra do ano passado, né? Vamos lá, empolgação de novo pra próxima. Nem bem termina uma safra, já vem outra. Tá bonito, não? Ainda não foi feito a poda. Ah, mas vem que vem ali, ó. Mas, homem, barbaridade. Esperando o quinhentão? Puxa vida. Esse ano a gente está com uma situação onde a venda do tabaco não deslanchou como era o esperado. Mas vamos lá, ainda tem um tempo. Enquanto vai se organizando para a próxima safra, vamos tenteando um preço melhor. 7h14. 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Já nessa hora da manhã, um bom chimarrão preparado, começando muito bem o dia. Hoje tem Brasil. 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
7:16. Bom dia, Luciana, em Arroio do Tigre. Na homenagem para a filha Kelly Eduarda, que hoje está de aniversário. 18 anos, saúde, felicidades. Deus abençoe grandemente. Vai ser um lindo dia, é bem verdade, meu caro Luiz Carlos Gomes, Pinhal Grande. 7:16, 6 graus.

Como é bom acordar cedinho, tomar um chimarrão, ouvindo uma música gaúcha. Vambora, meu povo. Alô, gurizada que vai pro colégio. Tá mais do que na hora. Bom dia, tchê. Agora 7:20, 7:20. Longe ou perto, vamos encurtando distâncias. Olha, o dia vai ser bonito. Bom proveito, a temperatura começa amena, é próprio, é inverno. Mas logo à tarde teremos em torno de 16 graus. Algum resquício de nuvens, claro, vai acompanhar o dia. Amanhã vai ser um pouquinho... O amanhecer vai estar um pouco melhor, mas um pouco mais alta a temperatura. Mas as tardes serão parelhas hoje, amanhã, depois. A propósito, para quarta-feira sobe um pouquinho mais as mínimas. Vão ficar levemente mais altas e tem previsão de um chuvisco para quarta-feira. Agora na quinta-feira já muda tudo, né? Mínima! Ali, ó, na casa do zero! Para quinta-feira vai dar essa mudança exatamente na quarta, vai dar uma garoa, alguma coisa, e na quinta despenca a temperatura. E a máxima vai estar entre 9 graus na quinta-feira. Já pensou? Que coisa louca! Uma excelente semana, Luciana e Arroio do Tigre. Quem mais sintonizou? Almira, ô Almira, que chimarrão mais bom, aquela erva. Muito obrigado pela companhia, pela amizade. É nessa hora da manhã, e o Valmir já acordou, já, né? Já tá na hora boa do chimarrão, botando a prosa em dia, se organizando. É pra semana e final de mês, né? Quem tem no comércio aí como vocês, precisa dar uma equacionada nos produtos. 7:22, valeu. Quando o locutor esquecer, manda um alô pra gente aqui. Você também que nunca mandou um alô, por que não? Aproveita, é bom ouvir o nome no rádio. Vai me contando como está começando o seu dia. 7:23. 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

0: Às vezes no relacionamento falta aquele tempero, né? Tempero de amor. Oswaldir e Carlos Magrão. Agora são 7 horas 27 minutos. Bom dia, tchê! Já voltamos com mais música.
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2: Conferindo, agora são 7 horas 32 minutos.
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0: Abraço, gurizada da Paiol, já em pleno dia de trabalho. Tudo começa cedo, muito cedo. Aqui, Jacuí. Bom dia, tia. Agora são 7 horas e 35 minutos. Olha a hora daqui a pouquinho para as informações do tempo. Marilaine, como é que tu tá, guria? Bom dia. Tá na lida. A Jussara também já acordou cedo, né? Tem o seu chimarrão preparado. Como é bom acordar cedinho, se organizar com mais tempo e com boa motivação. A motivação é algo que parte de dentro, né? Impulsiona, encoraja, sim, vai lá, aproveite bem essa hora da manhã pro seu chimarrão, então pro cafezinho. Alô, Júlia, segundo de alto astral, é. Cadê a Silvane, o Fernando, já também saiu um cafezinho, tá bom, tá bonito, que, por falar em bonito, que bela foto aí, no litoral, quando vocês estiveram, mas o efeito IA, eu tô achando, né? Mas de qualquer maneira, tá muito bem apresentado. Valeu, um ótimo dia, bom chimarrão em instantes. Da Metsu Meteorologia, as informações do tempo. Já fez roncar o teu chimarrão ou tá meio... tá pesado, hã? Ó o chimarrão. Soltinho, com a erva mate Macedo. 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O meu bom dia, tão bom de estar nesse lugar. 7h37, vamos com mais uma. Vem chegando agora o Grupo Rodeio. Grupo Rodeio pra cantar. Tem várias, mas dentre elas, vamos aproveitar aqui, já que é hora da lida campeira. Alô, você que já fez na ordenha, já que a vaca não deu leite, tirou leite da vaca, então tá bom. Um trato pra bicharada como um todo. Sorta, cavalo!
1: Um abraço do Grupo Rodeio aos laçadores, domadores, jinetes e narradores de rodeios. Bravos homens que fazem a alegria de nossas festas campeiras. Porque...

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1: 7:40.
0: É muito violento.
2: Me arrebento.
1: Tá na hora das informações do tempo. Vamos à Metsu Meteorologia.
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1: Começo de semana, segunda-feira com neblina. Luiz Fernando Nartigal, fale-nos sobre o tempo. Bom dia.
4: Muito bom dia, Ederson, muito bom dia a todos. Massa de ar seco e frio toma conta do estado e melhora o tempo nesta segunda-feira, depois da instabilidade do domingo, associada a uma frente fria. Nós teremos hoje o sol aparecendo no decorrer do dia em Sobradinho, na região. Algumas áreas o sol já predomina desde cedo, mas em alguns pontos tem circulação de nuvens baixas, neblina, mas que dão espaço ao sol já agora no decorrer da manhã. A temperatura nessa madrugada caiu bastante, chegou a 5,7 em Sobradinho, na estação da Secretaria da Agricultura. Na região nós tivemos aí essa variação entre 5 e 7 graus, né? É, a área mais ao norte ali, que é Salto do Jacuí, tem outra localidade, mas que registraram 7 graus. Então variou nessa faixa entre 5 e 7, agora de madrugada. Durante o dia não vai aquecer muito, máximas ao redor dos 15 graus, e depois, no fim do dia, esfria rapidamente. Nós vamos ter mínimas logo mais à noite, chegando aí a 4, 5 graus. Se fez 5,7, né, Sobradinho, vai cair um grau para o período da noite, então deve ficar na casa de 4,7, 4,5. Então, se preparar aí para uma noite gelada. Amanhã, terça-feira, nós vamos ter sol aparecendo com nuvens, mas a chuva vai retornar amanhã. As nuvens aumentam e vão provocar chuva no decorrer do dia. Até não dá para descartar chuva localmente forte. Temperatura na madrugada deve ficar ao redor dos 5 graus e as máximas à tarde devem voltar a atingir em torno de 15 graus. Quarta-feira, o sol até aparece com nuvens, mas nós teremos períodos de maior nebulosidade que vão provocar chuva. Até pode ter chuva localmente forte na região. Vamos ter uma temperatura subindo um pouco mais, as mínimas vão ficar perto dos 10 graus, e as máximas entre 16 e 18 graus. Quinta-feira, nós vamos começar o dia com muitas nuvens que provocam chuva fraca ou garoa. Mas ao longo do dia, o tempo vai melhorar gradativamente com diminuição das nuvens. Quinta-feira vai ser interessante porque haverá uma queda de temperatura ao longo do dia. As máximas vão ocorrer na madrugada, Ederson, e devem ficar ao redor dos 9, 10 graus. E as mínimas vão ocorrer no final, já na parte final da quinta-feira, muito possivelmente na parte da noite, e vão se aproximar de zero grau. Então vai ser muito interessante se confirmar o que os modelos estão indicando, aí, que a quinta-feira vai ser um dia gelado, né, que deve terminar na parte da noite com zero grau de temperatura. E sexta-feira, que será de tempo seco, nós teremos uma queda ainda mais acentuada da temperatura, mínimas negativas para a região de Sobradinho, na madrugada e amanhecer de sexta. Máximas na sexta, abaixo dos 10 graus, muito possivelmente entre 7 e 9 graus. Portanto, pelas projeções, será um ar realmente congelante aí de quinta para sexta-feira. Ederson.
1: Que semana, hein, Luiz Fernando? Muito obrigado pelas informações. Bom dia.
4: Bom dia.
1: Temperatura aqui em 5,7. O friozinho chegou e essa semana então esteja preparado, né? Temperatura que as máximas hoje então chegam nos 15, 16. Bora lá, meu povo. 15 minutos e meio para as 8. 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
1: Bom dia, Tchê.
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1: Bueno, estamos de volta. Bom dia, tchê. 10 minutos para as 8, 10 para as 8. O chimarrão aquece o peito, valoriza a amizade, aproxima a família. 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Amanhã das 7 às 8, para mais um programa Bom Dia, Tchê. Mas já cedinho, cedinho, a partir das 5... Programa Alto Astral, para espantar com o sono já cedo, bem cedo. Os Serranos, para cantar A Primeira Vez. Na sequência, Manhã 97.

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7: Bom dia, meus irmãos e irmãs, é segunda-feira, dia 29. Que a paz do Senhor esteja com você hoje e durante toda essa semana. Vamos juntos rezar? Olha, começa essa semana, não é com o pé direito, não. É com Jesus diante de você pedindo: livra-me, Senhor, do mal e dá-me as graças necessárias em nome do Pai, do Filho e do Espírito Santo. Amém. Senhor Jesus, que dissestes ter vindo para trazer vida em plenitude. Obrigado, Senhor, pelo dom da vida. E no início deste dia te louvo e agradeço, Senhor. Mas nossa vida, Senhor, é marcada com muitos sinais de morte. Por isso, no início desta manhã queremos pedir: livra-nos, Senhor, de toda e qualquer dependência que possamos ter. Livra-nos, Senhor, da dependência do alcoolismo. Livra-nos, Senhor, da dependência do tabagismo. Livra-nos, Senhor, da dependência das drogas. E neste momento, coloque a sua vida, mas o nome de alguém que você sabe que precisa deste livramento, que precisa desta libertação. Senhor, nós colocamos este pedido no início do dia. Afastai para longe de nós e desta pessoa cujo nome rezamos todo perigo de recaída. Reveste, Senhor, com tua armadura. Impede, Senhor, que o mal se instale. Tire a dependência. Tire a compulsão no beber, no fumar, no se drogar. Liberta, Senhor, destas amarras. Senhor Jesus, que tudo pode, cujo poder é infinito. Por intercessão de Nossa Senhora, dai-nos a graça desta libertação. E então, Senhor, te glorificaremos como fruto deste Pai Nosso. Dai-nos um dia de paz, de serenidade e de liberdade interior. Pai Nosso, que estais no céu, santificado seja o vosso nome, venha a nós o vosso reino. Seja feita a vossa vontade, assim na terra como no céu. O pão nosso de cada dia nos dai hoje. Perdoai as nossas ofensas, assim como nós perdoamos a quem nos tem ofendido. E não nos deixeis cair em tentação, mas livrai-nos do mal. Amém. Um dia abençoado para todos.
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9: Muito bem, alô você, bom dia, bom dia. Estamos iniciando por aqui o Manhã, Manhã 97.3. Tá aí a segunda-feira, com temperatura em 6 graus agora, né? 6 graus agora. A gente vai de mais músicas e começando aí, né? O Manhã, Manhã 97.3, informações por aqui. Tem também, né? Você já conferiu a previsão do tempo com o nosso colega Ederson. Daqui a pouco tem mais informações do tempo, também mais informações aí pra você da Seleção Brasileira. Tem Jogo do Brasil hoje. Também vamos trazer por aqui música, recados, participações. E você nesse clima aí, né? No 3742-1090. Participa por aqui, começa a semana. É, começa a semana com essa energia, né? Com alegria, é alegria aí. Nesta segunda-feira, vamos lá, vamos firme e forte, fechando quase o mês de junho aí, né, na reta final de junho, já chegando julho, inverno no ar, mas o clima tá gostoso, tá legal, né? 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Vamos lá então, Barbarella, você confere aí.

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10: Muito bem, vamos por aqui na programação, você vai ligadinho aí, né? A segunda-feira tá no ar. E o amigo que tá aí pegando a estrada, você que tá sintonizado também, a gente vai com a Fábio Salgaderia e Confeitaria, aqui ao lado da rádio. Obrigado pela companhia. 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Abração, pessoal aí da Borracharia Mazute, né? A partir das 10 horas, o pessoal vai estar com a gente aqui, né? Parceiros aí chegando, né? Chegando no Bahia 97.3. Abraço aí a vocês. Obrigado pela companhia e pela parceria. 6 graus de temperatura, 92%. Essa é a umidade relativa do ar. Adson e Alana, confere aí com... Agora 24 para as 9, meu amigo. É segunda-feira de Jogo do Brasil, às 14 horas. Daqui a pouco, mais informações.

0: meu amigo.
1: Legal, Sorocaba.
0: Manda um abraço para Paraná, Rio Grande do Sul, Santa Catarina.
2: Aí, muito bem, você vai ligado por aqui, Fernando de Sorocaba, Caminhonete Branca na Castela também, Adson e Alana. Você vai sintonizado aí, conferindo com 7 graus de temperatura, 13 minutos para as 9. Vai aí ligadinho, né, participando. Também vai com a gente aí na programação. 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Abração a todo o pessoal aí. Obrigado pela companhia, pessoal da Labs. 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Pessoal que tá ligadinho por aqui e vai junto para toda a região. Temperatura em 7 graus.
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2: Muito bem, vamos por aqui na programação. Essa é a primeira parte do Manhã, Manhã 97.3, que você vai conferindo. 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
11: Muito bem, o Vitrine por aqui, você vai conferindo, avaliando e pedindo depois. 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Vitrine, esse sucesso aqui o pessoal regravou. Ficou muito legal essa versão pupurri aqui, né? Panda, Ícaro e Gilmar e Humberto e Ronaldo. 8 graus de temperatura, 92% umidade relativa do ar. Seu Vini na sintonia, abração também. Aí é o Luiz aqui de Sobradinho, obrigado pela companhia. Abraço pessoal que tá aí participando, deixando seus recados também. Obrigado pela companhia, né? Nosso amigo aqui, né, o Elivelto na sintonia. Também um alôzão aqui, o pessoal que tá na lida, nas obras. Ô Kelvin, estão lidando aí? Forte abraço.
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11: Bom dia, ouvintes e associados. Começamos agora mais um Boletim Cotriel, edição desta segunda-feira, 29 de junho de 2026. A cotação dos produtos agrícolas que são válidos para o período da manhã é soja R$ 117,00, soja com DAP bonificação de R$ 1,50, safra 2026, R$ 118,50, milho R$ 58,00 e o trigo PH 78 acima, R$ 70,00. Esses são preços do período da manhã. À tarde, horário de faturamento da soja da 1h30 às 15. Confira o registro de chuvas desta segunda-feira na área de abrangência da Cotriel até às 8 horas da manhã. Na sede, Espumoso 78mm, Salto Jacuí 46, Alto Alegre 78, Depósito 58, Pantano Grande 22, Campos Borges 69mm, Estrela Velha 54, Pontão do Butiá 70, Serra dos Engenhos 64, Capão do Valo 35, Arroio do Tigre 55, Sobradinho 45mm, Tunas 50, Barros Cassal 50mm, Jaguezinho 40mm, Lagoão 45mm, Segredo 56mm, Poço de Recebimento de Campo Comprido 62mm, Campina Redonda 75mm e no município do Mormaço 80mm. 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A cotação dos produtos agrícolas que são válidos para o período da manhã é soja R$ 117,00, soja com DAP bonificação de R$ 1,50, safra 2026, R$ 118,50, milho R$ 58,00 e o trigo PH 78 acima, R$ 70,00. São preços do período da manhã, à tarde, horário de faturamento da soja da 1h30 às 15h. Encerramos aqui mais um Boletim Cotriel.

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14: Muito bem, vamos por aqui com o Momento Esportivo, né? Até a dona Sueli tá por aí, opa, o DJ também tá na área, né? Grande DJ, hoje quantos passos? 5.500. Tu veio por onde?
15: Não posso dizer.
14: Ah, não pode dizer, é segredo. Não, não veio pelo segredo, né? Veio por aqui. Ah, não, tá bom então. 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Também o pessoal que tá ligado com a gente por aqui, né? Momento Esportivo, tá aí, né? E estamos numa reivindicação, Jorge Augusto Foleto, a patroa veio tomar um café e o DJ negou o café, disse que é despesa pra rádio. É despesa? Jorge, o que tu tem a dizer sobre isso?
16: Eu disse pra ele pegar do DJ.
14: Aí, isso aí, tá aberto aqui, ó, tá aberto, isso aí, o microfone. Vamos lá, Jorge, isso aí. O DJ pega do dinheiro dele, né? Jorge,
17: tudo... Tu tá muito bem, que a tua mulher tá falando contigo, a minha ainda não tá.
14: Ah, como é que é? Ô Jorge, outra coisa, como é que foi os exames lá que a Marília viu? Como é que foi os exames que a Marília fez? Como é que é? A Marília trabalha ali no biomédico, né? Uh-huh. E daí tu fez quantos exames? 42?
17: 43.
14: E quantos deu errado?
17: 38.
14: Outra coisa, como é que tá a venda de lenha nessa época do ano?
17: Ah, lembrando, falando em lenha, lembrando que o
14: Fabrício tá fazendo doação. Atenção, serviço de utilidade. O Fabrício tá.
17: Bergamota Pocan, Montenegrina.
14: Montenegrina, essa que eu tinha esquecido. Era...
17: Ele tem. Ele foi buscar lá no sítio final de semana. Ele tem 3 ou 4 sacões assim.
14: E pode ligar pra ele, pode ligar pra
17: pode
14: ele.
17: Pode ligar. Ah, o número do Fabrício qual é que é mesmo?
14: É, pode ver. Ah, ô Daniel, outra coisa. Atenção, pessoal, nós vamos fazer na
17: ele
14: semana.
17: Ele tá doando bergamota.
14: Olha. Nossa, tá bom. Isso é importante que o programa aqui tem regra. Outra questão, quero mandar um abraço e nós vamos na semana leiloar o despertador do Josiano. É o melhor... Não é, Daniel? E quase dia 5. Como é que é? Daniel. É quase dia 5. É. Oh, tá, mas não, nós vamos... Nós, é verdade, ele autorizou pra... Eu falei com ele ontem, eles estavam passando lá na frente da casa da Bosch. Ele e o Romário, um abraço. O seu Júlio também tava. Um abraço pro Sombra também, né? E olha só, atenção, serviço de utilidade pública, porque o Fabrício é um cara que faz bem, né, para a comunidade.
17: Vitamina C à vontade.
14: À vontade,
17: ó. É. Telefone é o 99628-1627. 99628-1627. Fabrício Olim.
14: É laranja e...
17: Laranja, a bergamota montenegrina,
14: a
17: pocã e a comum.
14: E a comum. Um abraço aí. Eu nem vou deixar ela falar. Um abração pro Fabrício. Aqui o Padre Gelson e o Padre Matheus, acho que eles vão mandar recado daqui a pouco, eles querem dois sacos cada uma. E que dia foi? Sexta que o Padre Matheus queria falar contigo? Sexta. Sexta-feira? Ele falou contigo? Falou. Ah, não. O Daniel já partiu, já tá indo, né? Ai, marido. Ah, tá. Agora notícias da Copa do Mundo. Palpitão, quem vence hoje? Brasil?
17: Brasil 3-2 para ser mais emocionante.
14: Sério, quando vai dar o jogo?
16: 2-1, Brasil.
14: 2-1. DJ, quando? 2-0. Tá aí. Eu vou. Mas não entrar. Eu vou mais com 2-1, porque vai ser meio apertadinho, porque nessa época aqui eles estão nervosos. O Vini Júnior já tá falando no Hexa, calma, tem muito desafio pela frente. Tem que pensar, né? Positivo, mas não tanto, vamos devagarinho, né? Um jogo de cada vez. O Brasil que deve ir a campo com Alisson, Danilo, Marquinhos, Gabriel Magalhães e Douglas Santos, Casemiro, Bruno Guimarães, Lucas Paquetá, aquele que faz a dancinha aí na cozinha, Jorge, né? Ryan. Também Matheus Cunha e Vini Júnior, né? Esse é o Brasil que entra em campo às 14 horas, 2 horas da tarde, onde para o Brasil hoje para assistir o jogo, né? Todo mundo aí. Ô, maravilha. Parabéns pro Fabrício que botou a TV aqui e está de férias. Cara, ele tá entregando laranja, né? Vamos lá, então, de mais sucesso.
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0: E muito bem, o sucesso Get Together com Big Mountain. Ei, maravilha, só sucesso decolando por aqui, né? Um abração, pessoal, também Eraser com Stop. É. Um abração, Carlos Lindemann, o pessoal aí, né, da Cresol. Aquele abraço pra vocês aí, meus amigos. Um abração, bom trabalho. O Leandro tá por aí também, não? É, um abração, né? O Leandro lá da Cresol diz ele, não, o Inter, o Grêmio não perdeu ainda, né? Porque parou agora 30 dias de jogar, né? É, o pessoal que tá ligadinho com aí, né? Um abração pra vocês, obrigado pela companhia. Ô, Carlos, aquele abração. O pessoal que tá aí sintonizado. Também, né? O pessoal que tá aí pra toda a região, né? Obrigado pela companhia. E um alôzão, pessoal da Cresol, e bom trabalho de toda a região, né, cara? Brincadeira, os caras não podem, né? Pegando o pé do Fabrício aí, né? Que coisa séria, né? Mas ele tem lá, até mora próximo lá, pode chegar, pede pra ele. São sacolas, né? Sacolas de laranja e bergamota lá, né? Que barbaridade. Alôzão, pessoal que tá ligadinho, daqui a pouco a segunda parte aqui do Manhã 97.3. Alô aí pro Carlos, alôzão também, todo o pessoal aí. Obrigado pela companhia, né? Nós vamos na sintonia por aqui com muitas participações. E daqui a pouquinho, a segunda parte.
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0: Muito bem, a segunda parte tá no ar e você vai ligadinho aí, meu amigo, minha amiga. Ei, maravilha, né? Pessoal que tá ligado aí pra toda a região, obrigado pela companhia e pela parceria. 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Um abração, pessoal, né? 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É, brincadeira, um abração, hein, meu amigo? Um abraço pra vocês, bom trabalho. Ô, Jailson, tudo bem aí? Tô tranquilo? Então tá bom, né? Vamos lá, então. Ei, maravilha, né? O pessoal vai ligado por aqui. E nós vamos na segunda parte do Manhã 97.3, programa líder de audiência do seu FM. E você confere, né? Os caras que regravaram, e são os caras também, Zezé de Camargo e Luciano, você confere aí.

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14: Muito bem, vai ligado por aí na programação, vai sintonizado também. 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Pessoal que vai com a gente por aqui também. Alô também aqui pro Marcos de Sobradinho, tá na sintonia. Alô também pra Rosena, também abração pra Magrebe, pessoal tá sintonizado, a Renata do Albardão. Alô aí pro Fernando de Sobradinho, hein, Fernando, beleza, cara? Ele aí a seleção vai vencer hoje, né? Se Deus quiser, chegando com os pés no chão lá, vai dar tudo certo, né? É, o que a gente torce, né? Vamos lá. Vamos pensar positivo, né? Chega aí, né? Tem crítica, tem pra toda a seleção mundial aí, né? É, a gente tem que pensar positivo, vamos lá, né? O Brasil, são as nossas cores, né? Claro que o mais pessimista diz, ah, não quero que a seleção vá pra ver. Pô, cara, brincadeira, hein? Se não veste nem a camisa do teu país, né? Aí entra até questões, né? Que a gente nem quer, nem pode, nem quer falar no ar, né? Não tem necessidade, né? Cara, tem que ser imparcial, né, meu amigo? É a seleção brasileira que tá lá. Ah, tem problemas, defeitos, jogadores mascarados, mas olha, acompanhei as seleções aí no Mundial não é exclusividade do Brasil, não, né? Jogadores que eram para ser aí, né, os top dos tops aí, não estão fazendo nada. Então tem que cuidar isso aí, né? Então o Brasil hoje tem que vencer e a gente fica na torcida com certeza, né? É mata-mata agora. Se der empate no tempo normal, vai para prorrogação e depois para os pênaltis. Não tem volta, né? Se tá pensando o Hexa, começa, já começou, mas agora o bicho pega, né? Nós estamos na torcida e você tá aí ligadinho, Panda, Ícaro e Gilmar, Humberto e Ronaldo.
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Muito bem, nós vamos por aqui na programação e você vai sintonizado para toda a região aí, participando também. 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Upa Bebidas no Chiclete, hein? Abraço todo o pessoal aí. 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Obrigado aí pela companhia. Alôzão também, quem tá junto com a gente aí. Pessoal vai sintonizado por aqui da Borracharia Mazute, né? Tem toda uma estrutura, né? É, o pessoal tem geometria, balanceamento, pneus novos também. Pessoal que tá ligado aí na programação, né? É, nós vamos por aqui. Um abração. Pessoal que tá sintonizado aí pra toda a região também. Obrigado pela parceria. Abraço, meus amigos. É, vamos lá conferindo, né? Com 11 horas e 5 minutos, 13 graus de temperatura. Aumenta o volume aí. Alô, seu Polaco, Jailson, também o Cassol, o pessoal da Borracharia Mazute. É uma baita estrutura esperando pelo amigo da cidade do interior. Confira aí, né? E a tradição e a qualidade, né? Forte abraço, obrigado pela parceria. Vamos lá, de sucesso.

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1: Tá aí, muito bem, tem mais sucesso por aqui. Manda um abraço, seu Gilson Goulart, na escuta, Marilane, pessoal aí da Lago Mudas, a Magrebe, aquele abração, bom dia. Forte abraço pra vocês aí.
2: Acho.

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1: Muito bem, vamos por aqui na programação. O pessoal tá ligadinho aí também, né? Mandando seus recados, participações por aqui, enquanto travou nossa Kombi, né? Não é a Kombi do Daniel, né? Mas o pessoal que tá aí, né? Sintonizado também, mandando seus recados e participações. Obrigado pela companhia e pela parceria, né? Então tá aí, forte abraço. E nós vamos assim, né? Os amigos vão participando aí, deixando recados e participações e também mandando aquele abração aí ao nosso amigo Matheus de Sobradinho, seu Gilson Goulart. Forte abraço pro senhor aí, obrigado pela companhia, obrigado aí pela sintonia, Lozão também, o Eduardo aqui de Sobradinho, o Eduardo, beleza? Dizer, e aí, Sete, qual a expectativa do jogo? Cara, a gente tem que torcer, né, pelo Brasil, e vai torcer pelo Brasil, e estamos aí nessa expectativa de, né, um resultado positivo da seleção brasileira. Tem mais time, muito mais time que a equipe aí do, né, que a equipe japonesa, mas é claro que tudo pode acontecer numa Copa do Mundo, né? A gente tem que ver a questão aí dos jogadores, não dá pra dizer já ganhou, né? Não tá nesse oba-oba aí, né? A questão da seleção, quer dizer, tem muita coisa aí pra ver ainda e a gente vai acompanhando. Mas a questão que a gente vai também deixando aí, né? Aí pros amigos é a torcida. A gente tem que estar na torcida aí, né? Da nossa seleção brasileira hoje, 14 horas, contra a equipe do Japão. É, não é fácil, né? Quando entra nessa fase aí, não ficaram seleções. As demais seleções já na primeira fase eram um pouquinho mais fracas, né? É uma Copa do Mundo diferente com 48 times, né? 48 aí países, né? Então a gente vai acompanhando. Mas essa questão aí também, a gente vai atualizando os ouvintes, né? E hoje às 14 horas, o Brasil entra em campo para ser o time aí titular. Diz o Ancelotti que o Neymar pode jogar 10 minutos. Né, a gente vai acompanhar aí, eu acho que a expectativa tem que ficar em cima do time, sempre de uma seleção, né? Já disse seleção brasileira, não só em cima de um jogador, né? Esse é o meu palpite, essa é a minha opinião. O Neymar pode fazer diferença? Pode, mas não está num grande momento, né? O Neymar já é um jogador aí, né, um baita jogador, mas não vem de muitas lesões e tal, então a gente vai acompanhando aí o que acontece. Mas as questões que a gente fala da seleção, vamos torcer, claro, para a seleção brasileira aí, né, que passe à frente, né, que a gente vai acompanhando aí nesse desafio contra a equipe do Japão hoje, né, nesse que acontece aí. Um jogo complicadíssimo, como eu volto a falar, né? Quando chega nessa fase, pode dar um placar elástico? Pode acontecer, né? Só a gente não espera, né, nada fora da realidade, porque as seleções que chegam lá hoje chegam pra cima, né? Então, o pessoal que tá sintonizado aí, né, vai deixando seus recados e participações e a gente vai nesse clima aí, né, da seleção brasileira. Também, mandar um abraço aqui, né, aos amigos que estão sintonizados aqui. Abraço, pessoal, aí da Mazute Borracharia, né? Obrigado pela companhia. Alôzão também pro Vander, é, o pessoal que tá ligado, o pessoal que tá sintonizado, os amigos em Salto do Jacuí. Alô, Salto do Jacuí, aquele abraço.
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4: Aí, muito bem, ô Trembão, né? Vamos assim, vamos lá com carvão que brasa e carvão fogo de chão, atendendo toda a região. Ô, seu Fábio, o pessoal que tá ligado por aqui, reabilitar odontologia, Caju Semijoias, aquele abraço. Um abração, pessoal que tá aí ligado com a gente também. Alô, né? Ô, seu Polaco, pessoal da, né, da Borracharia Mazuti, obrigado pela companhia com a gente. Ô, maravilha. Vambora de mais sucesso, né? 27 minutos para o meio-dia. Ana Castela e Gina e Geno. Amor.

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7: Muito bem, um abraço para DJ Léo que tá aqui, né? Daqui a pouco manchetes do meio-dia, você que tá ligadinho aí também. Ele que diz que o Brasil vai vencer por 2-0. Tá na expectativa, né? É. 2-1. 2-1. Eu tô nessa intuição da 2-1. É. É, que barbaridade. Um abração pro pessoal que vai ligado por aqui, né? Nessa manhã de segunda-feira, agora é o sol saindo, temperatura em elevação, 15 graus de temperatura sem regravação, ó, DJ. Nosso tempo aí, né? Tudo o que vai ser, tempo perdido, a gente confere. Ícaro e Gilmar, Humberto e Ronaldo e Panda.
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11: Muito bem, destacando por aqui as manchetes do meio-dia. Você vai conferindo com 15 graus de temperatura, 77% umidade relativa do ar. 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Meio-dia em ponto, manchetes do meio-dia. Brigada Militar promove encontro solidário de fé e conscientização em Sobradinho. Mais de 150 empresários participam do quarto encontro de líderes da Federação no Recanto do Maestro. Moradores de Segredo e Lagoão vão até o Dyer pressionar pela retomada das obras da ERS 347. Capotamento é registrado na ERS 400 em Candelária. Obras da nova ponte sobre o Arroio Grande avançam na RSC 287 e entrega segue prevista para outubro. E Diocese de Cachoeira do Sul encerra primeiro semestre das atividades vocacionais de 2026 e já projeta próximos encontros. Estas e outras logo mais das rádios Sobradinho AM e Jacuí FM, a rede regional da informação com credibilidade. Aqui, notícia é notícia. Daqui a pouco, previsão do tempo.
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19: Com a massa de ar seco e frio tomando conta do território gaúcho, nas próximas horas em Sobradinho e na região Centro-Serra, o sol aparece com diminuição das nuvens. A temperatura aqui na madrugada chegou a 5, 6 graus em grande parte da região. Durante a tarde atinge 15, 16 graus. Depois, no fim do dia, esfria rapidamente e as mínimas ocorrem à noite e podem chegar a 4, 5 graus. Na terça-feira o sol aparece com nuvens, mas as nuvens aumentam e provocam chuva no decorrer do dia. Não se descarta chuva localmente forte. A temperatura na madrugada vai ficar ao redor dos 5 graus. Já as máximas à tarde voltam a atingir 15, 16 graus. Na quarta-feira o sol até aparece com nuvens, mas períodos de maior nebulosidade provocam chuva. Se eleva um pouco mais a temperatura. As mínimas vão ficar perto dos 10 graus e as máximas atingem entre 16 e 18 graus. Na quinta-feira muitas nuvens provocam chuva fraca ou garoa, mas no decorrer do dia o sol aparece com diminuição das nuvens. Haverá queda de temperatura ao longo do dia. As máximas vão ocorrer na madrugada e vão ficar em torno de 9, 10 graus. E as mínimas que ocorrem à noite vão ficar perto de 0 grau. Na sexta, o tempo seco com sol predomina e haverá queda muito acentuada da temperatura. As mínimas na madrugada vão ficar abaixo de 0 grau na maior parte da região. E as máximas à tarde vão atingir entre 7 e 9 graus. Da Metsul, Luiz Fernando Nartigal.
18: Essa foi a previsão do tempo com a Metsul Meteorologia. 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
1: Moradores de Segredo e Lagoão vão até o Dyer pressionar pela retomada das obras da ERS 347. Restinga Seca. O Distrito de Recanto Maestro, em Restinga Seca, sediou entre os dias 25 e 27 de junho o quarto encontro de líderes da Federação, reunindo mais de 150 empresários, gestores e lideranças associativas de diversas regiões do Estado. A comitiva estadual foi recebida pela diretoria regional, formada pelo conselheiro Júlio César Batistella, pelo vice-presidente regional Ayrton Villan e pelos diretores Tiago Uliana, Heraldo Vasconcelos e Tatiane Lisboa. O evento contou com a presença da presidência da Federação, liderada por Rodrigo Souza Costa, e teve a integração das micro-regiões coordenada pelo vice-presidente da integração, Rafael Geuser. Também ganhou destaque a participação do empreendedorismo feminino, sob a liderança de Simone Leite, presidente do Conselho Estadual da Mulher Empreendedora. A Câmara do Comércio, Indústria e Serviços de Sobradinho, a CACIS, também participou do evento. A entidade foi representada pela presidente Francine Carniel, a vice-diretora de serviços e diretora da região central da Federação, Tatiana Lisboa, e a diretora de eventos e presidente da Turcê Serra, Ângela Palman Bernard. Com programação intensa, o encontro promoveu palestras, troca de experiências e apresentação de cases de inovação e resiliência no cenário econômico. O fórum também reforçou o papel das associações comerciais e de serviços no desenvolvimento econômico dos municípios do interior gaúcho e também na união do setor produtivo em torno de pautas comuns.
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1: Porto Alegre. As fortes chuvas registradas no fim de semana provocaram transtornos em diversas regiões do Rio Grande do Sul. Ao menos 19 municípios comunicaram ocorrências à Defesa Civil, com alagamentos, inundações, bloqueios de estradas, danos em pontes, destelhamentos, falta de energia e prejuízos em imóveis. As cidades mais atingidas incluem Boa Vista do Buricá, Braga, Campo Novo, Cerro Grande, Constantina, Coronel Bicaco, Derrubadas, Engenho Velho, Erval Seco. Por exemplo, cidades do norte como Miraguaí Novo, Novo Tiradentes, Palmeira das Missões, Palmitinho, Porto Lucena, Porto Xavier, cidades de Santo Augusto, São José das Missões e São Valério do Sul, dentre outras. Entre os principais casos, Porto Xavier registrou o resgate de um motorista após o veículo ser arrastado pela enxurrada. Em Três Palmeiras, duas pontes foram danificadas, enquanto outras ficaram submersas. Em Três Passos, Derrubadas e Miraguaí. As aulas foram suspensas em Campo Novo e Sede Nova devido a condições das estradas. Em Boa Vista do Buricá, equipes do Corpo de Bombeiro atuaram no resgate de moradores e cidades como Jabuticaba e Porto Lucena registraram os maiores volumes de chuva com 139 milímetros. Em Porto Xavier, as rajadas de vento chegaram a aproximadamente 90 km por hora. Brasília. A missão humanitária brasileira na Venezuela deve durar pelo menos 30 dias, conforme a estimativa das equipes que atuam no país, após os fortes terremotos registrados na última semana. A força-tarefa enviada pelo governo federal brasileiro reúne bombeiros militares, integrantes da Defesa Civil, equipes da Anatel, cães farejadores, hospital de campanha, purificadores de água movidos à energia solar, medicamentos e equipamentos de resgate. Até este domingo, a Força Aérea Brasileira havia realizado 4 voos humanitários para transportar equipes e insumos à Venezuela. No retorno da última missão, a aeronave trouxe ao Brasil 13 brasileiros que estavam no país e ficaram impossibilitados de embarcar após o fechamento do aeroporto comercial de Caracas. O grupo procurou a embaixada do Brasil em caráter emergencial e foi repatriado no voo que retornava da entrega de ajuda humanitária. As equipes brasileiras concentram as operações de busca, resgate e assistência na região de La Guaira, uma das mais atingidas pelos terremotos, sob coordenação da Defesa Civil Nacional. Os terremotos de magnitude 7,2 e 7,5, seguidos por um terceiro abalo de 4,9, provocaram um dos maiores desastres naturais da história mais recente da Venezuela. Segundo as autoridades do país, cerca de 1.450 pessoas morreram, mais de 3.200 ficaram feridas e aproximadamente 50 mil continuam desaparecidas. Entre as vítimas fatais estão 2 brasileiros. Porto Alegre. A Assembleia Legislativa do Rio Grande do Sul terá uma semana de intensa programação com reuniões, audiências públicas, sessões plenárias e homenagens. O principal destaque é a 7ª Plenária Regional do Fórum Democrático Municipalismo, agora, que acontece nesta segunda-feira em Caxias. Amanhã, a Comissão de Finanças promove uma audiência pública para apresentação e discussão da proposta da Lei de Diretrizes Orçamentárias de 2027. Também estão previstas homenagens como a Medalha de Mérito Farroupilha ao deputado federal Luciano Zucco e ao ex-deputado federal Jerônimo Goergen. Ao longo das semanas, comissões

0: As investigações sobre o caso do Banco Master e as fraudes no INSS ampliaram o clima de tensão entre o diretor-geral da Polícia Federal, Andrei Rodrigues, e o ministro do STF, André Mendonça, que é o relator dos dois processos. Interlocutores da Polícia Federal afirmam que decisões do gabinete do ministro restringiram acesso à informação das apurações e apontam aproximação maior com a Procuradoria-Geral da República. Já pessoas mais próximas de Mendonça dizem haver desconfiança em relação à direção da Polícia Federal, mas ressaltam que o ministro confia no trabalho da corporação. Apesar do desgaste, auxiliares do magistrado afirmam que todas as medidas autorizadas nas investigações partiram de pedidos da Polícia Federal com análise prévia da PGR. Brasília. A ANEEL confirmou a manutenção da bandeira tarifária amarela para o mês de julho em todo o país. Com a decisão, os consumidores conectados ao sistema continuarão pagando o acréscimo de R$ 1,88 a cada 100 kWh consumidos nas contas de energia elétrica. Segundo a ANEEL, a permanência da bandeira amarela ocorre em razão do período seco que reduz a geração de energia pelas hidrelétricas e aumenta a necessidade do acionamento das usinas termoelétricas, cuja produção possui um custo mais elevado. A agência destacou que o cenário atual apresenta condições menos favoráveis para a geração de energia no país, principalmente devido à queda nos níveis dos reservatórios. A bandeira amarela está em vigor desde abril.
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0: Segredo. As administrações municipais de Segredo e Arroio do Tigre concluíram a concretagem da ponte sobre o Arroio Tamanduá, na divisa entre os dois municípios. A obra representa um avanço na infraestrutura local, com foco em mais segurança, durabilidade e melhores condições de tráfego para moradores e produtores rurais. A execução dos trabalhos foi acompanhada pelos prefeitos Cláudio Trevisan de Segredo e Vanderlei Hermes de Arroio do Tigre, além do secretário municipal de obras Alisson Camargo. Conforme eles, a ação reforça a parceria entre os municípios e o compromisso conjunto com investimentos que possam promover o desenvolvimento regional e a melhor qualidade de vida de toda a população. Sobradinho. A comunidade de Linha Hubert, em Sobradinho, promoveu nesse domingo a tradicional festa de São Pedro. Pela manhã, ocorreram as finais do torneio de bochas entre casais com transmissão pelas redes sociais das rádios Sobradinho AM e Jacuí FM. O título ficou com o casal Cris e MacGyver de Ibarama, que venceu Natasha e Thales de Arroio do Tigre. Em terceiro lugar ficou o casal Valdíria e Algir e em quarto Terezinha e Johnny. Ainda na programação da manhã foi celebrada a missa em honra ao padroeiro às 10h30. Após o almoço, a festividade foi encerrada com Domingueira Dançante, animada pela banda Novo Sentido. Arroio do Tigre. Profissionais do SAMU e um técnico em segurança do trabalho promoveram na manhã de sábado uma capacitação sobre a Lei Lucas na EMEI Vó Natália, reforçando a preparação para situações de emergência no ambiente escolar. Durante a atividade foram abordados temas de primeiros socorros como engasgo em lactantes e crianças, a reanimação cardiopulmonar, contusões, escoriações, luxações e queimaduras, além também de orientações sobre o correto acionamento do SAMU 192. A formação também proporcionou a troca de experiências e esclarecimento de dúvidas, fortalecendo a atuação dos profissionais da educação no atendimento inicial a emergências. Lagoa Bonita. A administração municipal está fazendo a troca de notas fiscais por cartelas da campanha Sua Nota da Sorte 2026, iniciativa que busca valorizar e fortalecer o comércio local, além de incentivar a arrecadação do município.

0: município. As cartelas podem ser retiradas no setor de blocos da prefeitura até o meio-dia desta terça-feira. E a troca ocorre da seguinte forma: consumidores, usuários de serviços e contribuintes municipais recebem uma cartela a cada R$ 100 em notas fiscais, pessoas jurídicas a cada R$ 250 e produtores rurais a cada R$ 500 em notas emitidas no bloco. O sorteio de junho será amanhã à tarde. Terá como prêmios uma máquina de lavar e secar roupas, uma TV, um forno, micro-ondas e também uma panela de pressão. Já o sorteio de dezembro vai distribuir R$ 15 mil em dinheiro, TV, ar-condicionado, motosserra, bicicleta, batedeira e 3 prêmios de R$ 1.000. As cartelas do sorteio de junho também concorrem ao sorteio de dezembro, garantindo assim 2 chances de premiação. Os sorteios serão realizados em junho e dezembro, com datas e locais a serem divulgados previamente pela organização. A campanha reforça o lema "Gaste aqui, gaste perto, pois o retorno é certo". 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O dólar opera com leve alta nesta segunda-feira. Pela manhã, a moeda subiu 0,04%, cotado a R$ 5,16. Na última sexta-feira, a moeda fechou cotada a R$ 5,16. Com isso, o dólar registrou uma alta de 0,03% na semana. No mês, tem uma alta de 2,47%. Porém, no ano, o dólar tem uma queda acumulada de 5,86%. Na área agrícola, a Cotriel comercializou a soja R$ 117 o saco, o milho R$ 58, o trigo PH R$ 78 acima R$ 70 e o preço do arroz em casca R$ 56. Conforme as cotações da Emater, o feijão, um saco de 60 quilos, vale R$ 179,73. No mercado de carnes, o preço médio do quilo do boi vivo é de R$ 12,13. A vaca, R$ 10,86. O búfalo, R$ 10,04. O cordeiro, R$ 13,52. E o suíno, R$ 6,10. Já o preço médio para o litro de leite pago ao produtor no Rio Grande do Sul, segundo o Conceleite, é de R$ 2,51.
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0: Sobradinho. A Secretaria de Educação, Cultura, Turismo e Desporto informa que as aulas nas escolas municipais de educação básica e nas escolas municipais de educação infantil estão mantidas normalmente nesta segunda-feira, dia do jogo da Seleção Brasileira pela Copa do Mundo. De acordo com a nota de esclarecimento, a decisão leva em conta aspectos pedagógicos, sociais, administrativos e de segurança, priorizando a continuidade dos serviços públicos e o atendimento às famílias. O município destaca ainda que muitas famílias dependem do funcionamento regular das escolas, especialmente por não terem com quem deixar as crianças em caso de dispensa antecipada, além da necessidade de garantir a carga horária mínima do calendário letivo. A administração também ressalta que não houve decreto federal instituindo ponto facultativo nos jogos da Seleção Brasileira. Já no Centro Serra, em razão da partida entre Brasil e Japão, marcada para logo mais às 14 horas em Houston, nos Estados Unidos, as repartições públicas e instituições terão horários diferenciados de atendimento. Conforme a MC Serra, as prefeituras funcionarão em turno único até logo mais às 13 horas. O Poder Judiciário já encerrou o expediente ao meio-dia. As agências bancárias também fecham logo mais às 13 horas. No comércio e supermercados de Sobradinho, o funcionamento segue normalmente. Lagoa Bonita. O Conselho Municipal de Turismo, em parceria com a Prefeitura, promove amanhã às 13h30 uma reunião aberta à comunidade, empreendedores e demais interessados no fortalecimento do turismo local. O encontro tem como objetivo apresentar as ações já desenvolvidas para o setor, ampliar o diálogo com a população e receber sugestões que possam contribuir para o crescimento do turismo no município. A iniciativa busca fortalecer a participação da comunidade na construção de estratégias voltadas à valorização dos atrativos naturais, culturais e rurais de Lagoa Bonita, incentivando o empreendedorismo e ampliando as oportunidades de desenvolvimento econômico e social. A administração reforça a importância da participação popular para o planejamento de um turismo sustentável, organizado e alinhado às potencialidades locais. 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O Japão é o adversário do Brasil nesta segunda fase da Copa do Mundo após empatar em 1-1 com a Suécia na noite da última quinta-feira e garantir a segunda colocação do Grupo F com 5 pontos. A Holanda terminou em primeiro lugar com 7 pontos. A seleção japonesa se destaca pela disciplina tática e pelo entrosamento, tendo como principal o jogador atacante Doan. Por outro lado, a equipe apresentou também dificuldades na finalização e falha do goleiro Suzuki no gol sofrido. Brasil e Japão se enfrentam logo mais, às 14 horas, em Houston, nos Estados Unidos.
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0: Sobradinho. As atividades vocacionais do primeiro semestre foram encerradas neste final de semana, consolidando um período de intensa reflexão, partilha e escutativa entre os jovens vocacionados da Diocese de Cachoeira do Sul. Ao longo dos primeiros meses do ano, os encontros realizados serviram como base para que os participantes pudessem compreender melhor suas missões no mundo, além de discernir o chamado e o serviço à Igreja. As atividades foram pautadas pela convivência e pela escuta, em sintonia com o tema nacional deste ano, Comunidades Vocacionais, Encontro, Testemunho e Missão, que norteou as ações do Serviço de Animação Vocacional, com programações voltadas à formação e o acompanhamento dos vocacionados. Após o recesso, o cronograma vocacional será retomado com força total no mês vocacional. O próximo encontro está previsto para setembro, com a tradicional Escola Vocacional, que ocorrerá nos dias 12 e 13 de setembro na Paróquia Sagrada Família, Arroio do Tigre. O padre Robson Haddad, referencial da animação vocacional juntamente com os seminaristas, destacou o empenho e a dedicação das equipes vocacionais paroquiais, ressaltando o compromisso e a disponibilidade no trabalho em prol das vocações. Candelária. Um acidente de trânsito foi registrado na tarde desse domingo na ERS 400. Por volta das 16 horas, um Santana, emplacado no município, capotou no quilômetro 17. O veículo era conduzido por uma mulher de 40 anos que não sofreu ferimentos. Houve apenas danos materiais. De acordo com o comando do policiamento rodoviário da Brigada Militar, o automóvel seguia no sentido Passa Sete Candelária, quando, ao fazer uma curva nas proximidades de um mirante, a condutora perdeu o controle da direção, resultando no capotamento sobre a pista. As circunstâncias exatas do acidente não foram informadas. Santa Maria. As obras da segunda ponte definitiva sobre o Rio Grande na 287 seguem em andamento após a liberação da primeira estrutura em 20 de março e a retirada das pontes metálicas do Exército. Neste momento, os trabalhos estão concentrados na etapa de fundações, quando também ocorre a fabricação das vigas de concreto armado, produzidas às margens da própria rodovia. A previsão da concessionária é de que a nova ponte seja concluída em outubro deste ano. A estrutura será de 2 metros mais alta que a antiga e integra o projeto de duplicação do trecho, de aproximadamente 800 metros. Quando finalizadas as duas pontes, o segmento passará a contar com 2 pistas em cada sentido, ampliando a capacidade de tráfego. A ponte original desabou em 2024, durante a enchente registrada no Rio Grande do Sul.
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0: Lagoão. O prefeito Nélio Fornari recebeu a visita do prefeito de Soledade, Paulo Catânio, e do vice-prefeito Jonas Moraes, além do secretário de Obras, Marcelo Calegari. Durante o encontro, a comitiva solicitou apoio do município de Lagoão para a manutenção da estrada de Cerca Velha, uma importante ligação entre os dois municípios, especialmente nos trechos que necessitam de melhorias e atenção. Conforme o prefeito de Lagoão, a reunião reforça o diálogo e a parceria entre Lagoão e Soledade, com foco na busca de ações conjuntas que possam beneficiar a população e todos os usuários da via. Sobradinho. O sorteio mensal do Nota Fiscal Gaúcha distribuiu R$200 mil em prêmios para consumidores que pediram o CPF na nota em compras feitas durante o mês de maio. O principal prêmio de R$50 mil foi destinado à região da fronteira noroeste. Além disso, foram entregues 10 prêmios de R$5 mil e 100 prêmios de R$1 mil com ganhadores em diversas cidades do estado. O Centro Serra também teve um contribuinte, que foi Ronei Arlindo Lauter, de Salto do Jacuí. Nesta edição, mais de 78 milhões de bilhetes participaram do sorteio. Os vencedores são avisados por SMS ou e-mail e também podem conferir o resultado no site ou aplicativo do programa. Segredo. Os vereadores estarão reunidos nesta segunda-feira na 15ª sessão ordinária do ano. Entre os projetos em pauta está a contratação temporária de um agente comunitário de saúde para a microárea Sede 4, a doação de um imóvel na comunidade Nossa Senhora Aparecida de Cerro Queimado ao município e a autorização para leilão de máquinas, veículos e equipamentos considerados inservíveis. Também será analisada a criação do programa de recuperação de crédito Fazendário Refaz Municipal, oferecendo condições especiais para regularização de débitos tributários e não tributários. Outro projeto abre um crédito especial de R$ 24.260 para melhorias de infraestrutura e acessibilidade na Biblioteca Pública Municipal, com recursos da Política Nacional Aldir Blanc, além da abertura de um crédito de R$ 30 mil para aquisição de mobiliário e aparelhos de ar-condicionado destinados ao Centro Educacional de Atendimento Especializado. A pauta inclui ainda a ratificação de aditivo ao contrato de consórcio intermunicipal Vale do Jacuí, com adequações na gestão regional, especialmente na inspeção de produtos de origem animal. A 15ª sessão ordinária do Legislativo de Segredo inicia logo mais às 18 horas e terá transmissão pela página oficial da Câmara no Facebook.
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0: Arroio do Tigre. A Secretaria da Saúde promove na próxima terça-feira o Fórum de Saúde Mental, um espaço dedicado à reflexão, ao diálogo e à valorização do cuidado com a saúde mental da população. O evento será realizado no Salão da Comunidade Evangélica, com início às 9 horas, incluindo café coletivo na abertura. A programação vai reunir profissionais da saúde, usuários da rede de atenção psicossocial, gestores e a comunidade em geral. Ao longo do dia serão realizadas palestras, relatos e experiências, debates e momentos de integração, abordando temas como cuidado multidisciplinar, a importância da escuta qualificada e a saúde mental na comunidade e o fortalecimento da RAPS no município. Entre os destaques da programação estão a abertura com a apresentação do Acompanha RAPS, a palestra da fisioterapeuta Andressa Redim sobre abordagem multidisciplinar no grupo terapêutico de fibromialgia, a participação da médica Tainá Macedo sobre internação psiquiátrica e a fala da educadora física e gerontóloga Laís Kunz sobre atividade física como uma ferramenta de saúde mental. Também haverá um momento de escuta com usuários da rede, um momento cultural e um lanche de encerramento. A iniciativa busca fortalecer as políticas públicas de saúde mental, promovendo o acolhimento, a troca de experiência e a conscientização de que o cuidado com a mente é essencial para a qualidade de vida e o bem-estar coletivo. Sobradinho. A Câmara de Vereadores estará reunida também nesta segunda-feira para mais uma sessão ordinária. Entre as matérias em tramitação estão dois projetos encaminhados pelo Executivo. O primeiro prorroga por mais 10 anos, com possibilidade de renovação por igual período, a cessão de uso gratuito de um imóvel à APESC, mantenedora da Unisc, garantindo a continuidade das atividades de graduação e pós-graduação no município. O segundo autoriza o leilão público de bens inservíveis, incluindo a antiga usina de asfalto e equipamentos como máquina aplicadora de asfalto, rolo compactador, vibroacabadora e unidade processadora de concreto asfáltico. Os bens foram avaliados em R$ 1.551.000 e, conforme o executivo, nunca chegaram a ser utilizados pelo município. Os recursos obtidos com a venda deverão ser destinados a novos investimentos. Os vereadores também vão apreciar o veto do prefeito Maninho Trevisan ao projeto de lei do Legislativo que previa a divulgação no site oficial do município de informações sobre a aplicação de recursos públicos destinados à intervenção judicial na entidade hospitalar de Sobradinho. O projeto determinava a publicação de dados como valores repassados, origem dos recursos, empenhos, pagamentos, notas fiscais, recibos, contratos, relatórios financeiros e prestação de contas, com previsão de resguardo de dados pessoais, sigilo médico, segredo de justiça e outras informações protegidas por lei. A sessão ordinária do Legislativo de Sobradinho inicia logo mais às 18 horas.
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0: Passa 7. O homem de 25 anos foi preso em flagrante na tarde de sábado por violência doméstica no interior de Passa 7. De acordo com a Brigada Militar, a ocorrência teve início após o acionamento do Conselho Tutelar, quando a mulher de 24 anos procurou abrigo na casa de um agente de saúde, acompanhada de duas filhas, uma de 10 meses e a outra de 5 anos, após relatar ter sido agredida pelo companheiro. Segundo o relato da vítima, ela foi atingida com um soco no rosto e teve um dos dedos pressionados contra um veículo durante a agressão, que teria ocorrido na presença das crianças. A guarnição acompanhou a mulher até a residência do casal para a retirada de seus pertences, onde o suspeito foi localizado e recebeu voz de prisão. Após a prisão, vítima e agressor foram encaminhados para o exame de corpo de delito e, posteriormente, à Delegacia de Polícia de Pronto Atendimento de Santa Cruz, onde foi registrado auto de prisão em flagrante. As crianças ficaram sob os cuidados dos avós paternos com termo de responsabilidade assinado junto ao Conselho Tutelar, enquanto a vítima foi encaminhada para um local seguro. A Brigada Militar não divulgou a localidade do fato por motivos de segurança e preservação das pessoas envolvidas.
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0: 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Uma frente fria se afasta em direção a Santa Catarina e ao Paraná, permitindo a presença do sol entre nuvens nesta segunda-feira aqui no Rio Grande do Sul, após um domingo chuvoso que provocou prejuízos, especialmente no noroeste gaúcho. Ainda há o registro de chuva e garoa no norte do estado, principalmente nas áreas mais próximas a Santa Catarina, sobretudo, aconteceu no início do dia. A melhora do tempo ocorre devido à atuação de uma massa de ar mais seco e frio, porém sem grande intensidade. As mínimas devem ocorrer no fim do dia e à noite, com maior resfriamento no oeste, no centro e no sul gaúcho. No norte do Rio Grande do Sul, o ar frio atua de forma mais fraca, deixando as temperaturas mais agradáveis, inclusive durante a tarde do jogo da seleção brasileira. A instabilidade persiste até quarta-feira. A partir do meio da semana, a metade norte volta a ter tempo úmido e o risco de chuva, enquanto regiões como o centro, o Planalto, o oeste, as Missões e a Serra também devem registrar chuva. Em Sobradinho, a temperatura mínima de hoje foi de 6 graus e a máxima pode chegar aos 18. Neste momento, na quadra Altos da Matriz, em Sobradinho, a temperatura é de 16 graus e a umidade relativa do ar está em 76%.
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0: 12 horas 54 minutos. 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Lagoão. Antes da mobilização marcada para esta sexta-feira em Porto Alegre, moradores de Segredo e Lagoão intensificam a organização para cobrar do Departamento Autônomo de Estradas de Rodagem, o DAER, uma definição sobre a retomada das obras de pavimentação da ERS 347. A iniciativa é coordenada pelo grupo SOS Segredo Alagoão, que pretende levar dois ônibus com representantes da comunidade até a capital. De acordo com o coordenador do movimento, Alceu França Alves, o objetivo é obter uma resposta concreta sobre a continuidade da obra, que está paralisada há mais de 100 dias. Segundo ele, a população está insatisfeita com os sucessivos adiantamentos e com os prazos que até o momento não foram cumpridos. Os sucessivos adiamentos e, até agora, os prazos ainda não foram cumpridos. A previsão é de que os manifestantes possam chegar ao DAER durante a manhã de sexta-feira. Caso não sejam recebidos ou não obtenham esclarecimentos, o grupo pretende seguir até o Palácio Piratini e permanecer no local até conseguir uma posição oficial. Conforme o coordenador, os recursos para custear os dois ônibus foram arrecadados por meio de doações voluntárias dos integrantes do movimento, tornando gratuita a participação dos moradores interessados. Ainda restam vagas e pessoas de Segredo, Lagoão, Sobradinho e municípios da região podem integrar a comitiva mediante inscrição prévia. O grupo também questiona as justificativas apresentadas para a paralisação da obra. Segundo Alceu, moradores buscaram informações junto ao proprietário da pedreira responsável pelo fornecimento de material e constataram que há estoque disponível. Contrariando assim uma das explicações anteriormente apresentadas, na avaliação dele, o atraso pode estar relacionado à dificuldade da empresa responsável em atender simultaneamente outras obras assumidas no estado. Além da retomada imediata dos trabalhos, a comunidade reivindica a recuperação do trecho não pavimentado da rodovia, que, segundo os moradores, continua causando prejuízos diários aos usuários devido às más condições de trafegabilidade. O movimento afirma que a principal expectativa é sair da reunião na sexta-feira com o cronograma definido e com o compromisso de que as obras sejam efetivamente retomadas. 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

Bora, bora, galera. 1h06, 1h06. Boa tarde. Vem com a gente. Vamos juntos por aqui. A partir de agora até as 16 horas, eu, Maristela Orlandi. Muita música boa pra você curtindo daí. Bom comecinho de tarde, segunda-feira, 29, penúltimo dia aí do mês de junho, 29 de junho de 2026. 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Lembrando que hoje, galera, hoje é dia de Brasil e é claro que a gente vai te manter informado. Hoje é dia de Brasil, segunda fase aí hoje, mata-mata, hein? Brasil enfrenta o Japão logo mais... Logo menos, 14 horas, a gente vai acompanhar por aqui e obviamente vai te manter aí informado de cada lance. Obviamente torcendo muito aí pro Brasil, né? Vem com a gente então, turma, vamos começando a nossa tarde. Trazendo a primeirinha por conta aí do Skank.

0: Isso aí, galera, pra frente, Brasil! Jota Quest, 1:19, qual é o teu palpite pro placar de hoje, hein? Qual é o teu palpite aí pra Brasil e Japão daqui a pouquinho mais, turma? 1:20, tamo juntos por aqui.
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0: Hora certa, vento norte confirmando aí, 1:26.
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0: Bora, turma, belezinha, 1:27, 1:27, só vem com a gente então, tamo junto por aqui, 1:27, seguimos com muita música boa pra você, lembrando que daqui a pouquinho tem Brasil e Japão, é a segunda fase, o Brasil enfrentando o Japão, qual o palpite pra hoje? Meu palpite é muito doce, muito salgadinho, da FAB Salgaderia aí, que tá na sintonia da gente, provavelmente, né? Aquele cafezinho da tarde, galera, que quer curtir aí também o jogão do Brasil, tá aí uma dica, né? Tá aí a dica aí pra curtir na FAB Salgaderia, nossa vizinha aqui de esquina aí, né, Fabi? Um abração pra Fabi, pra dona Norminha, pra turma que tá trabalhando aí hoje.

Ah, tá valendo só no dia do jogo do Brasil. Então hoje vale, hein? Hoje tá valendo. 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Olhando pro jogo. É, então, tudo à mão aí, aquele combo lanche, aquele combo hexa. 48 pilinhas, só 48 pilinhas, com 25 salgadinhos fritos, mais 10 churros, 2 coca-lata, salgadinho e docinho, hein? E mais a Coca-Cola pra descer redondo, né? Um abração aí pra Fábio. Tem tele, viu? Lembrando que tem tele. No centro a tele é grátis. Nos bairros acima de 50 pila não paga tele também, hein? Ai, a beleza! Tamo junto então, Fábio. Aquele abraço! E um rapa! Então com meu amigo Valídio, turma da Cotriel. Como é que vocês estão aí, meus queridos? É nós torcendo pro Brasil hoje.

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Aê, belezinho, belezinho. 1h45, 1h45. Hoje é dia de Brasil, bebê. Brasil enfrentando o Japão. Quem perder volta pra casa e não vai ser o Brasil que vai voltar, hein? Hoje vai dar Brasil de novo. 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Bora lá, turma. Vamos trazendo agora nesse bloquinho. Vamos de Papas da Língua? Vamos abrindo esse com Papas da Língua. 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

que bem, muito que bem. 1h55, 1h55. 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E a gente traz pra você curtir aí. Vamos com Maneva. Vamos trazendo aí Maneva. Regue sua fé. Aproveite, regue sua fé, que o Brasil já está em campo aí. Já estão cantando o hino nacional aí, né? Pra enfrentar o Japão em seguidinha, turma. Então vamos lá. 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

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LS Tractor é tecnologia sul-coreana, é coração brasileiro e é Brasil e Japão. 11 minutos já do primeiro tempo, 0-0. 11 do primeiro tempo, 0-0, Brasil e Japão. Vamos nessa, turma. Opa, fala aí, Taylor. Como é que tá? Tudo certo? Belezinha, então? Um Charlie Brown, qualquer uma do Charlie Brown, pro Valide, pra turma aí da Cotriel. Chá comigo, meu querido. Vamos de Charlie Brown Júnior. Céu azul, né? Já que tem jogão do Brasil hoje, Copa, Seleção, coisa toda. Céu azul. Alôzão também, Marilane, turma, obrigado pela companhia. O Zé Ramalho, na sequência aí, o Zé Ramalho. Vou abrir o bloco com o Zé Ramalho. Não, vou trazer o Zé Ramalho na sequência. Zé Ramalho na sequência. Alôzão também para as meninas aí no Albardão, Renato, Rosena, tudo certo, minhas queridas. Bora lá, então. Temperatura 17,3 aqui na Altos da Matriz, 2h14.

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Valendo tele aí no centro, é grátis, turma. 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Tele no centro aqui é grátis, bairros acima de 50 pilinha não paga tele. Já aproveita então pra olhar o jogo do Brasil aí com esse super combo Hexa da FAB Salgaderia. Abração aí pra FAB toda a turma aí, tamo junto na torcida pelo Brasil. 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Ai meu Deus do céu, ai meu Deus do céu, Japão fez o primeiro. É gol do Japão, 28 minutos e 50 segundos aí do primeiro tempo. Japão fez 1-0 em cima do Brasil. Vamos Brasil, vamos virar esse jogo. Mas que barbaridade. Vamos nessa, turma. Trazendo aí mais recados, então. E aí, qual é o teu palpite aí pra esse jogo? Um abração aí pra nega que tá na sintonia aí. Um abração, nega. Tarde abençoada pra todos nós. Esperando o Brasil virar esse jogo aí, hein? Ai, ai, ai. 1-0 aí pro Japão, já. Japão já fez o primeiro. Mas vamos virar esse jogo aí. Recém começando, hein? 30 minutos agora do primeiro tempo. Bora com Menos é Mais. E a mais recente aí do Menos é Mais? Champanhe.

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Tudo bem, turma? 2h44, 1-0 Japão em cima do Brasil. 42 minutos do primeiro tempo. Vamos que vamos, então, com a parceria da Pepe Calçados, onde você encontra economia de verdade para calçar toda a família. 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Delícia! Só falta o Brasil virar esse jogo aí, hein? Só falta o Brasil virar o jogo agora, tá? 1-0 pro Japão, 44 já do primeiro tempo, ó.

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Bora, bora, turma. 3 horas, 1 minuto, 13 e 1, 17 graus, 3 décimos a temperatura aqui na Altos da Matriz. Vem com a gente, então. Vamos juntos por aqui. 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Muito bem, vamos que vamos, vamos que vamos. Pedidos aqui, nada. Seu Vili Carvalho na sintonia aí, né? Seu Vili, um abração, galera, acompanhando aí o Jogo do Brasil. Estamos perdendo por 1-0 aí aos 28 minutos do primeiro tempo. O Japão fez o primeiro intervalo agora, já quase voltando aí do intervalo pro segundo tempo. Vamos ver como é que vai ser esse segundo tempo aí, né? Vamos aguardar esse segundo tempo aí, na expectativa aí do Brasil virar esse jogo, ó. Agora quem perder volta pra casa, hein? Não esquecendo, quem perder volta pra cá, volta pra casa, infelizmente. Bora, turma, trazendo então mais música por aqui. Vamos abrindo o bloquinho com Supertramp, The Logical Song.

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13: Belezinha, turma! Belezinha, belezinha, vamos que vamos. Rapaz do céu, quase tomamos mais um. Ei, vamos, será que vamos fazer as malas? 9 minutos já do segundo tempo, mas tem muito jogo ainda pela frente. Só que, né, Japão tá chegando, gente. Japão tá chegando junto. O Brasil tem que ficar esperto, mostrar jogo, fazer gol. Tem que fazer gol, né? Tem que fazer gol, virar esse jogo aí. 13h17, seguimos com a parceria por aqui da Cantina Batista, a parada certa pra você, pra sua família, pra você que tá viajando aí pela RSC 153, aquela pausa na 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Cantina Batista! 13h18, enquanto você tá olhando o jogo do Brasil, que tal pedir aquele combo de salgadinhos? 25 salgadinhos, mas mais

Japão. Foi gol de quem, Evandro? Eu perdi aí. Ouviu? Foi gol, mas é gol do Brasil. É gol do Brasil, gente. Brasil empatando aí. Casimiro? Você que ouviu o Casimiro pulando aí, saltando. É gol do Brasil, 1-1. Agora falta virar. Diz o Jorge que o segundo gol só vai sair bem no finalzinho, que é pra deixar a gente apreensivo. Do Brasil, né? Gol do Brasil. Vai sair no finalzinho, que é pra deixar a gente aí, ó, no nervoso. Ai, meu coração não aguenta tanto. Foi de quem? Casimiro? Foi o Casimiro? Casimiro, aí. 1-1. Vamos lá, isso aí, Brasil. Mostra a cara aí, né, Brasil? Seguimos então, turma, levando aí muito mais música pra você. Vamos abrindo esse bloquinho, trazendo aí aquele vizinho de leve, bem de leve, com Armandinho. Mas eu gosto dela.

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5: Muito bem, 3 horas 33 minutos, 13h33. 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Casarão Verde, a loja da região, Centrão de Sobradinho. 26 minutos do segundo tempo. Um Japão, um Brasil, tá? 1-1. Muito bem, turma. Vamos nessa, trazendo por aqui mais recados. Vamos trazer um recado aí do Samuel, que tá na sintonia. Boa tarde, Samuel. Abração! É nóis.

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19: Oh, Bora, Brasil! 1-1, já 42 minutos, rapaz, 42 minutos do segundo tempo. 1-1, Brasil! Pra cima, Brasil! Vamos que vamos, então, turma! Vamos pra saideira! Saideira do... de hoje, fechando, fechamento a gente vai trazendo Ted Swims e ainda vamos de Lua Santana, agradecendo aí a parceria da Vencal Calçados, Casarão Verde Sobradinho, Cantina Batiste em Barros Cassal, Pepe Calçados e também LS Tractor. Vai ter os acréscimos ainda, vamos ver quanto de acréscimo. Não divulgaram ainda quanto de acréscimo aí, mas estamos em 43 do segundo tempo. 1-1, Brasil e Japão. Segunda fase aí, o mata-mata, quem perder volta pra casa. 1-1, cobrança de falta aí. Bom para o Brasil, quem sabe agora? Não foi agora ainda. 43 já do segundo tempo e nada de divulgarem aí quanto tempo aí de prorrogação. Muito bem, turma, vamos para o último bloquinho então. Nosso fechamento aqui, o último bloquinho. E a gente volta amanhã, faltando agora 8 para as 4.

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tarde, brasileiros e brasileiras, que sufoco! Esse jogo do Brasil e do Japão que se resolveu aí no último minuto, nos últimos minutos de jogo do segundo tempo. Olha, parabéns ao Brasil, 2-1 de virada em cima do Japão. Gols do Carlos Henrique Casimiro e também do Gabriel Martinelli, que entrou no segundo tempo. E lá no apagar das luzes, não deixando que o jogo fosse para a fase das prorrogações, virou o jogo. Agora o torcedor pode respirar aliviado. E que venha pela frente o vencedor de Noruega e Costa do Marfim. Esse jogo vai ser no próximo domingo. E aí é só alegria, 4:06, Fernando Luiz na tua companhia, até às 5:30, a gente vai junto por aqui. Pra começar, Musical Calmon, chegando aí pra você, Quando Me Apaixonei.

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5: 4:15, 4:15, bandas da Jacuí. Hoje, logo após o jogo do Brasil, 2-1 em cima do Japão. E que vem agora sim, as oitavas de final. 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O fone é o 559-9961-1786. 4 e 18, 17 graus é a temperatura. Temperatura agradável, clima agradável. Um grande abraço vai para quem? Quem é que deixou aqui um recado? Uma ótima semana a todos. Aqui é o Gabriel, o Robson, né? É o Robson Vanzen, muito bem. Peço uma música do Corpo e Alma. Estamos aqui tomando uma gelada. Mas que tal comemorando a vitória do Brasil? Um abraço para minha amiga Marilaine, também na sintonia, tá ligadinha. Salve, Marilaine. Vamos começar com Champions.

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4: Quatro horas 31 minutos, 4:31, 17 graus de temperatura. Estamos iniciando a semana. Amanhã é o último dia do mês e quarta-feira já é 1º de julho, o mês 7. E o tempo passa, o tempo voa e você na Jacuí continua numa boa. 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E você pode nos ajudar na programação sempre, né? Sempre pode ficar bem à vontade. 51-3742-1090. Diz aí pra nós o que você tá aprontando aí depois do jogo, né? Folgou hoje pra ver o jogo? Ou não? É, não deu? Mas que coisa, né? Faz parte, né? Faz parte. Um abraço pros nossos amigos pedreiros, construtores, serventes, mestre de obra. Um abraço aí pro meu amigo Cleiton de Sobradinho. Cleiton tá torcendo pros japoneses, né? Às vezes dá vontade, né, de torcer também. Às vezes essa gurizada da blusa amarela, né? Às vezes eles deixam um pouco a desejar aí, não tem aquela força, aquele esforço, né, pra honrar a confiança que o povo brasileiro coloca nesses jogadores, né? Mas vamos lá, né? Vamos lá. Vamos torcer aí por este Brasil que tanto vibra, né? Crianças, né? Famílias que comemoram, que jogam bola, né? Hoje, se o teu filho, a tua filha ainda jogam bola, fazer alguma atividade física, isso é uma coisa muito boa, né? Vejo muita criança por casa e não querendo mais praticar esporte. Devemos incentivar, né? Incentivar aí o esporte, incentivar a música. Por isso a gente chega aí com as aulas de música também, né? Para as nossas crianças, para os nossos jovens, para contribuir positivamente, né? Positivamente com a sua inteligência, com a sua capacidade, né? Com os dons que Deus deu para cada um. 25 minutos agora para 5. 25 para 5. Vamos mandar especialmente para a galera da construção e tá bem, olha, o trabalho caprichado, hein? Cleiton, parabéns pelo trabalho aí, olha. Especial de primeira qualidade. Vamos lá com Rainha Musical, 25 para 5.

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0: 14 minutos agora para 5, 14 para 5. E o dia vai passando agora, a temperatura já em 16 graus e meio, vai indo pro lado da noite, né? Ainda tem sol aí fora. Ainda a temperatura tá bem agradável. Para você que nos dá aquela carona, para você que tá no trabalho, para você que foi tá de folga por causa do jogo do Brasil, foi para casa mais cedo. Coisa bem boa, é de 4 em 4 anos só. Só de 4 em 4 anos. Quem é que tá com a gente, nos fazendo companhia?
10: Boa tarde, Cicana. Aqui é o Vini Carvalho, aqui do Mário Branco. Queria pedir uma música pro senhor. Eu me lembrei do JM. Chalezinho 5x4, chalezinho de madeira. 5x4, do JM. Vê se acha aí pra nós, meu amigo. E um abraço pro senhor, tudo bom? Continua assim, tocando programa já aqui em frente. Um programa maravilhoso. Todos os dias, escuto direto. Programa Beatriz, senhor. Vou até terminar o que noite. Aí depois vou dormir. Aquele abraço, meu amigo. Continua assim. Aliás, faça a visita pra vocês aí. Aquele abraço. Continua assim.
0: Valeu, um abraço, tio Vire. Daqui a pouquinho vamos preparar o JM pra cantar pra vocês aí do bairro Rio Branco. O chalé 4x5. Será que vamos ter por aqui já o chalézinho? É? Ou daqui a pouquinho? Daqui a pouquinho. Vamos começar com a banda estúdio. 13 minutos agora para as 5. Antes, os nossos patrocinadores. 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Vamos de banda estúdio.

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13: 5:03, 5:03. Você feliz e contente pela vitória do Brasil hoje de virada em cima do Japão. E que vem agora nas oitavas de final. Esse jogo vai ser no domingo, daqui a pouquinho vamos dar uma olhada no horário desse jogo. Vai ser ou a Costa do Marfim ou a Noruega. 5:03, 16 graus é a temperatura. 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E daqui a pouquinho mais tem também um jogaço pela Copa do Mundo, Alemanha e Paraguai, daqui a pouquinho também um grande jogo, né? Alemanha, que também tem um grande time, o Paraguai vem lutando, né? Os times latino-americanos aí estão lutando bastante para se manterem na Copa, né? Vamos torcer também para os times da América Latina. Então é hoje, às 5h30, 5h30, vamos lá com Alemanha e Paraguai. 5:06, 5:06, e hoje é o dia da telefonista, é isso? Dia da telefonista hoje, mandando aí um grande abraço lá para nossa amiga Almeri, né? Que depois de telefonista virou acordeonista. Mas que tal? Ela pede música da banda Destaque Nacional e oferece, né, para ela, em homenagem da telefonista e para todas as telefonistas, aquele abraço. Vamos trazendo com Indústria Musical 5 e 6.

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11: 5 horas com 18 minutos, 5 e 18. É isso mesmo, aqui as bandas têm destaque, 1h30 por dia só pra elas. 15 graus é a temperatura. 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E daqui a pouquinho tem Alemanha e Paraguai. Daqui a pouquinho Alemanha e Paraguai, vai sair lasca desse jogo. Um abraço lá pra minha amiga Rosena e pra Renata lá do Albardão, na sintonia da 97.3. Também está conosco, nesse final de tarde, o nosso amigo Célio Moon, lá do Cerro Preto Ibarama. Um grande abraço pra vocês também, lá de Cerro Preto Ibarama. Obrigado pela companhia de vocês, Ibarama, cidade e interior. Tem mais recados chegando por aqui, mas é claro que tem. Vamos escutar.
0: Boa tarde, Anina da linha Coronel Vieira. Peço uma música para meu pai Pedro e também meu filho Pedro, pela passagem do dia dos Pedro hoje, né? Que é dia de São Pedro também. Uma música bem bonita e para vocês e da rádio, para nossa família escutar também. Aquele abraço, tudo de bom.
11: Aquele abraço, tudo de bom. Obrigado, Nena, por me lembrar. É verdade, hoje é dia de São Pedro. A todos os Pedros, né? A todos os Pedros. Hoje é o dia de vocês, né? E Pedro significa pedra, significa rocha, firmeza, resistência. Olha aqui, quem mandou uma foto especial foi a minha amiga Jurema. Boa tarde, comadre.
12: Boa tarde, meu amigo Fernando Luiz. Tô matando um frango e tô te escutando. E depois eu queria ouvir uma música dos atuais, qualquer uma delas. Se pudesse, Alice ou Juliana.
11: Mas com certeza, olha, se fosse das bandinhas, eu ia botar aquela acende o fogo, espicha o frango e tira as penas, pra galinha dessa panela tá pequena. Olha aí, mas que produção bonita, dona Jurema. Um grande abraço aí pra vocês, hein? Um grande abraço. E vamos trazer agora o último bloco musical. É verdade, porque o tempo, ele passa muito rápido. Vamos programar os atuais. Aqui a primeira do bloco. E depois a gente vai trazer, né, mais pedidos. Tô devendo aqui um pedido da Banda Real do Paraná. A Banda Real do Paraná. A gente vai recordar esse sucesso aqui. Muito show desta banda, que é a Vida Minha. E assim a gente vai ficando por aqui, né? Hoje, junto com o Jogo do Brasil, aí, logo que terminou o jogo, a gente entrou no ar. Amanhã a gente vai estar novamente a partir das 4 da tarde. 5h23, 15 graus, um grande abraço, uma ótima noite de segunda-feira. Amanhã a gente se encontra. Um abraço, beijo no coração.

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0: 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Final da sua tarde da segunda-feira, vamos de limpa banco.
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gauchada Redo as Cadeiras por aí. Por aqui nós vamos chegando, né? Chegando pro seu baile gaúcho, seu baile campeiro desta segunda-feira. Hoje, 29 do mês de junho. 29 de junho, estamos com 5 horas 33 minutinhos, 5h33. 14 graus e 3 décimos a temperatura e 76% está a umidade relativa do ar aqui na quadrada da Matriz, no centro da cidade de Sobradinho. Pablo Cardoso por aqui, te fazendo companhia então a partir de agora, até às 19 horas, tá bom? Até às 7 horas da tardinha, só com o melhor da música gaúcha, melhor da música campeira, para embalar bem teu finalzito de tarde, teu início da noitada. Retornando ao Limpa Banco, né? Semana passada estava gravado aí, quarta-feira, como de costume, está sempre gravado, e quinta e sexta, devido ao falecimento do meu avô, também estava gravado. Então hoje a gente retorna aqui para apresentar para vocês, nossos ouvintes, o Limpa Banco. 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

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Por aqui vamos agradecendo a companhia de você que está do outro lado do rádio aí, sintonizado com a gente, tomando um bom chimarrão, né? Após o jogo do Brasil. Você que está no triste, nos dando a carona, você que está na lida. Vamos que vamos por aqui, tá bom? 3742-1090 é o nosso telefone, está liberado para você fazer sua participação através do WhatsApp ou também está mandando sua mensagem aí de texto ou de áudio no WhatsApp, né? Ligação também tá valendo para o 3742-1090, tá bom, tchê? Vamos iniciando o som do Tchê Garotos. Saracotinho, logo mais também tá chegando os Serranos aqui na 97.3, aqui no seu Limpa Banco.

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6: Agachada de volta por aqui, se Limpa Banco, finalzinho da sua tarde, vamos que vamos por aqui até as 19 horas, só com aquelas gaúchas boas para embalar bem teu finalzinho da tarde. E o início da noitada também, que logo mais vai chegando no inverno serrano, né, tchê? Tamo que vamos por aqui, agradecendo a companhia, a parceria São Marcos, vidros e esquadrias. 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Você que tá por casa tomando um bom mate, você que tá no trecho, você que tá na lida, né? Vamos que vamos por aqui até as 19 horas, só com as gaudérias do nosso Rio Grande. Aquelas gaúchas boas que quem não dança fica se coçando de vontade, como essa que vamos trazendo agora por aqui. Ao som do Grupo Rodeio, do sul do Brasil, no seu Limpa Ban.

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Boa tarde a você que nos acompanha nesse final de tarde de segunda-feira, na hora da Ave Maria. Nesta segunda, queremos rezar agradecendo pelo fim de semana que você teve, encontros que participou, pessoas que conversou e agora pela semana de trabalho que terá. O anjo do Senhor anunciou a Maria e ela concebeu do Espírito Santo. Ave Maria, cheia de graça, o Senhor é convosco. Bendita sois vós entre as mulheres e bendito é o fruto do vosso ventre, Jesus. Santa Maria, Mãe de Deus, rogai por nós, pecadores, agora e na hora de nossa morte. Amém. Eis a serva do Senhor. Faça-se em mim, segundo a vossa palavra. Ave Maria, cheia de graça, o Senhor é convosco. Bendita sois vós entre as mulheres e bendito é o fruto do vosso ventre, Jesus. Santa Maria, Mãe de Deus, rogai por nós, pecadores, agora e na hora de nossa morte. Amém. E o Verbo Divino se encarnou e habitou no meio de nós. Ave Maria, cheia de graça, o Senhor é convosco. Bendita sois vós entre as mulheres e bendito é o fruto do vosso ventre, Jesus. Santa Maria, Mãe de Deus, rogai por nós, pecadores, agora e na hora de nossa morte. Amém. Rogai por nós, Santa Mãe de Deus, para que sejamos dignos das promessas de Cristo. Oremos, concluindo o Ângelus, esta oração do final de tarde. Infundi, Senhor, como vos pedimos, a vossa graça nas nossas almas, para que nós, que pela anunciação do anjo, conhecemos a encarnação de Cristo, vosso Filho, pela sua paixão e morte na cruz, sejamos conduzidos à glória da ressurreição. Por nosso Senhor Jesus Cristo, vosso Filho, que é Deus convosco, na unidade do Espírito Santo. Tenha você um ótimo final de tarde, um bom descanso e que Maria interceda por ti. Em nome do Pai, do Filho e do Espírito Santo. Amém.

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0: gauchada de volta por aqui, né? Vamos que vamos até as 7 horas da noite aí, só com aquelas galdérias do nosso Rio Grande, aquelas gaúchas boas pra embalar bem teu finalzinho da tarde, teu início da noite e teu início da semana, né? Semana essa aí. Finalizando o mês e quarta-feira já é primeiro do mês de julho. Vamos que vamos até às 7 horas por aqui. 6 horas, 8 minutinhos, 6 e 8, 12 graus e 3 décimos de temperatura. Estamos com 83% de umidade relativa do ar aqui no centro da cidade, sobretudo no seu final da tarde, no dia 29 de junho. 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
0: 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Tia, vamos que vamos por aqui, 6 horas 12 minutinhos, 6 e 12. Abraço especial pro nosso amigo Vili Carvalho lá aqui em Sobradinho. Aliás, o Vili tá morando aqui em Sobradinho, né, Vili? Tudo certo por aí? Como é que temos, hein? Abração pra você, tomando um bom chimarrão aí, sintonizado com a gente aqui na Jacuí FM, aqui no Limpa Banco, né? Rosmar também, tudo certo por aí, Rosmar? Como é que temos, hein, tchê? Vale do Sol aí, muito frio por aí, Rosmar. Abração pra você, tá? Ali da ordem aí, certamente, escutando o Limpa Banco também. As irmãs Renata e Rosena, a Rosena mandou seu abraço aqui, lá de Albardão Rio Pardo. Abraço pra vocês, tá bom, gurias? Tudo é bom pra vocês aí. Na cidade de Rio Pardo. Rio Pardo também é outra cidadezita fria, né? Ah, o Rosmar apareceu aqui, né, Rosmar? Muito frio por aí, Rosmar? Aqui tá frio, tchê. Vai esfriar mais ainda, né? Semana promete ser gelada, né, tchê? 6 horas, 13 minutinhos, 6 e 13. Você vem por aqui, os Monarcas. Rio Grande, tchê, no seu limpa-ban.

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10: É, gauchada, temos de volta por aqui, início da sua noitada, né, até as 19 horas, vamos embalando por aqui aquelas galdérias do nosso Rio Grande, aquelas gaúchas boas aí, pra te fazer companhia nesse início da sua noite aí, que vamos iniciando com tudo. 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Tomando um bom chimarrão, já se preparando aí o fogão. Ufa, daqui a pouquinho, né? Na lareira, quem sabe? Preparar a boia da noitada. É às 7 horas aí. Escutando o Limpa Banco, né? Vamos que vamos, trazendo a boa música gaúcha, a boa música campeira aqui na 97.3. 6 horas 46 minutinhos, 6h46. Abraço pra nossa amiga e ouvinte do Didi Ketzer, linha Paz e Segredo. Deixa o seguinte recado, ó. Boa noite, Pablo. Estamos na escuta. Manda uma do João Luiz Correia aí pra nós. Uma abençoada semana. Um abraço, abração pra você. Tá bom, Doride? Pra você, o seu Ari, todo o povo aí, linha Paz e Segredo, que sintoniza com a gente. Vamos trazendo João Luiz Correia, China Atrevida, aqui no seu Limpa Banda.

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Rand de volta por aqui, já na finaleira, né, na rapa do tacho. 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Obrigado pela sua sintonia, pela sua audiência. Mas tá chegando a voz do Brasil por aí, tá bom? Retornamos amanhã no seu Limpa Banco. A todos vocês, uma feliz e abençoada noite. Aquele abraço e até mais!

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3: Boa noite.
1: Boa noite para você que nos acompanha em todo o país.
3: Segunda-feira, 29 de junho de 2026.
1: Vamos ao destaque do dia. Apoio a bons pagadores.
3: Desenrola adimplentes. Permite substituir empréstimos mais caros por financiamentos com juros menores.
1: A iniciativa busca reduzir o peso das parcelas no orçamento, prevenindo o endividamento. Pablo Mundim.
4: A ideia é substituir juros de até 12% por juros no máximo de 1,99% ao mês.
3: E ainda, incentivo também para quem está em dia com o FIES, o Fundo de Financiamento Estudantil.
1: Após se formar, o estudante poderá receber crédito para montar seu próprio negócio.
3: É o FIES empreendedor, Graziele Bezerra.
5: O governo do Brasil estima que em um universo de 500 mil beneficiários adimplentes, exista um público potencial imediato entre 50 mil e 125 mil pessoas.
1: Vamos falar também sobre restituição do imposto de renda.
3: Amanhã será pago o segundo lote a mais de 9 milhões e 500 mil contribuintes.
1: É o maior número de pessoas já beneficiadas de uma só vez.
3: Hoje, na apresentação da Voz do Brasil, eu, Mariana Jungmann e Luciano Seixas.
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3: Trabalhadores informais que têm dívidas, mas que estão com os pagamentos em dia ou com, no máximo, 3 meses de atraso, poderão aderir ao Desenrola Adimplentes.
1: A ideia é dar um alívio no orçamento dessas famílias, que poderão refinanciar seus contratos pagando juros menores, de, no máximo, 1,99% ao mês.
3: O novo Desenrola foi lançado nesta segunda-feira e os interessados já podem aderir ao programa.
4: Organizar as contas, pagar menos juros e evitar que novas dívidas comprometam o orçamento das famílias. É o objetivo das novas medidas anunciadas pelo governo do Brasil para ampliar o acesso ao crédito e incentivar quem mantém os pagamentos em dia. O Desenrola Adimplentes, lançado nesta segunda-feira pelo presidente Lula, amplia o alcance do programa que já ajudou mais de 7 milhões e meio de famílias na reorganização financeira. Agora, o foco passa a ser quem trabalha na informalidade e mantém as contas em dia, mas enfrenta juros elevados no crédito pessoal. A proposta permite substituir empréstimos mais caros por financiamentos com juros de até 1,99% ao mês, reduzindo o peso das parcelas no orçamento e prevenindo o endividamento, destaca o ministro da Fazenda, Dário Dorigan.
6: Esse trabalhador, ele vai poder se reorganizar do ponto de vista financeiro. Ele vai poder, inclusive, se ele quiser tomar crédito dentro desse mesmo patamar, a 1,99% ao mês, tomar um volume de crédito a mais, desde que a prestação total não passe de 90% do que ele tinha antes.
4: Poderão aderir trabalhadores informais que tenham operações de crédito pessoal de até R$15 mil, com pelo menos 4 parcelas pagas e no máximo 90 dias de atraso. A ideia é substituir juros de até 12% por juros no máximo de 1,99% ao mês, explica o ministro Dorigan.
6: A situação atual do trabalhador informal, que paga taxa de juros de 6% a 12% ao mês, nós estamos dizendo, nós vamos te dar uma nova linha para você extinguir essa taxa de juros e essas condições que hoje você é submetido.
4: O pacote também amplia o uso do FGTS como garantia no crédito consignado privado. A utilização é opcional e vai permitir ao trabalhador formal contratar empréstimos com juros limitados a 1,99% ao mês, reduzindo o custo do crédito e ampliando o acesso a condições mais vantajosas. Segundo o governo, as medidas fortalecem a política de reorganização financeira das famílias brasileiras. A estimativa do Tesouro é aportar cerca de 4 bilhões de reais para atender o novo programa. Reportagem Pablo Mundim.
1: Os participantes do programa ficam com o CPF bloqueado para apostar em jogos online, as chamadas bets, por um período de 6 meses.
3: As informações sobre o Desenrola estão no portal gov.br ou nos bancos oficiais Caixa Econômica e Banco do Brasil.
1: E dentro do programa Desenrola Adimplentes, o governo do Brasil desenvolveu também uma linha de crédito voltada para beneficiários do FIES.
3: Com a novidade, quem mantém as parcelas em dia agora tem um incentivo para abrir ou expandir o próprio negócio com juros mais baixos.
5: O programa FIES Empreendedor é destinado a profissionais graduados que desejam abrir ou expandir seu próprio negócio, contando com linhas de crédito mais acessíveis. Podem aderir aqueles que pagaram em dia as últimas 36 parcelas do programa, sem histórico de renegociação no período. No caso de pessoa física, com limite de financiamento de até R$ 80 mil e prazo máximo de pagamento de 60 meses, incluindo até 6 meses de carência. Para pessoa jurídica, com limite de financiamento de até R$ 180 mil e prazo máximo de pagamento de 96 meses, incluindo até 6 meses de carência. Em uma simulação de empréstimo de R$ 80 mil em 5 anos, por exemplo, o custo total cai de R$ 143 mil para R$ 106 mil, caso o beneficiário seja um estudante do FIES com as contas em dia. Nesse caso, a economia final supera os R$ 37 mil. Segundo o ministro da Fazenda, Dario Durigan, o programa é um estímulo à adimplência.
6: Se ele seguir pagando em dia, ele vai ter uma linha de crédito que vai ser a menor linha de crédito, com a menor taxa de juros que nós temos para o empreendedorismo no país.
5: Ainda de acordo com o ministro Dario Durigan, com taxas de juros de 0,87% ao mês, o programa tem uma das melhores linhas de crédito que cabem no bolso de quem está começando a empreender.
6: O adimplente que seguir pagando em dia vai ter pelo menos 37 mil de benefício, e é para esse estudante que está querendo deslanchar no seu primeiro negócio que nós estamos abrindo essa linha, dando um estímulo ao bom pagador do FIES.
5: Para o ministro da Educação, Leonardo Barchini, a linha de crédito dará igualdade de condições aos egressos do ensino superior.
7: Com essa linha de crédito, nós vamos conseguir dar oportunidade a esse jovem para que ele possa, de fato, empreender. Vão dar um retorno para a sociedade igual os jovens do ProUni, do FIES, do Reúne, da expansão, da lei de cotas.
5: O governo do Brasil estima que, em um universo de 500 mil beneficiários adimplentes, exista um público potencial imediato entre 50 mil e 125 mil pessoas. Uma parcela expressiva desse grupo já possui CNPJ ativo, o que demonstra uma demanda real por capital de giro para alavancar seus negócios. Reportagem Graziele Bezerra.
1: E o presidente Lula enviou hoje ao Congresso Nacional projeto de lei complementar que aumenta de forma progressiva o teto de faturamento do MEI, o microempreendedor individual.
3: A meta é chegar a R$ 140 mil até 2028 e permitir a contratação de 2 empregados.
1: Atualmente o teto é de R$ 81 mil por ano. A medida pode beneficiar 13 milhões de microempreendedores individuais registrados.
3: Com o aumento, o governo quer fortalecer os pequenos negócios e incentivar a geração de empregos. Quem comentou foi o presidente Lula.
8: Muito dinheiro na mão de poucos significa pobreza. E quando a gente manda um projeto de lei desse dizendo que pouco dinheiro na mão de muitos é uma distribuição de oportunidade e de riqueza. Portanto, eu acho que o Congresso Nacional vai fazer um esforço muito grande, se Deus quiser, e volta a isso o mais rápido possível para que a gente possa favorecer aquelas pessoas que mais precisam de crédito.
1: O ministro do Empreendedorismo, da Microempresa e da Empresa de Pequeno Porte, Paulo Pereira, destacou as medidas para estimular o MEI.
9: Vamos dizer que é um momento histórico, né, para os microempreendedores individuais do Brasil, quase 10 anos sem aumento, de modo que é uma medida que tem um impacto muito grande, presidente, e que se insere num conjunto de medidas que o senhor tem feito para os empreendedores. Então, em primeiro lugar, as linhas de crédito, que o senhor agora está trabalhando, presidente, para que a gente lance um grande parcelamento para os MEIs, para que eles possam regularizar a sua situação, quer dizer, esses 3 milhões que são MEIs e que hoje tem alguma situação de inadimplência, vão poder regularizar a sua situação, e uma série de outras medidas, como a expansão do Contrata Mais Brasil, a linha de crédito que foi apresentada hoje no Desenrola Empreendedores. Então, só para dizer, um dia histórico, mas inserido num conjunto de esforços do senhor pelos empreendedores brasileiros.
3: Para ajudar a conter a alta do preço do petróleo, o governo abriu crédito extraordinário de 550 milhões de reais para apoiar a importação do diesel.
1: A Agência Nacional do Petróleo, Gás Natural e Biocombustíveis será responsável pelo repasse aos produtores.
10: O governo do Brasil abriu um crédito extraordinário de 550 milhões de reais para apoiar a importação de óleo diesel de uso rodoviário. A medida publicada nesta segunda-feira, 29, destina os recursos ao Ministério de Minas e Energia para viabilizar uma política de subvenção operada pela Agência Nacional de Petróleo, Gás Natural e Biocombustíveis, ANP. A iniciativa tem caráter emergencial e temporário e busca reduzir os efeitos da alta dos preços internacionais do petróleo sobre a economia brasileira. A medida foi criada após o aumento da instabilidade no mercado global, provocado pelo agravamento do conflito geopolítico no Oriente Médio. A ANP será responsável pelo repasse da subvenção aos importadores de diesel, com critérios baseados no volume comercializado e na diferença entre o preço de referência e o valor definido para o produto. Como a despesa não estava prevista no orçamento de 2026, o governo precisou abrir o crédito extraordinário para garantir a execução da política. A medida atende os critérios de urgência e imprevisibilidade previstos na Constituição. Claudimário Carvalho, para a Voz do Brasil.
3: Em julho, a bandeira tarifária de energia seguirá amarela, indicando a cobrança de taxa adicional sobre as contas de luz no mês.
1: O anúncio foi feito pela Agência Nacional de Energia Elétrica, ANEEL.
3: Com isso, os consumidores vão pagar um adicional de R$ 1,88 para cada 100 kWh consumidos.
1: A bandeira tarifária está amarela desde abril, em razão das condições menos favoráveis para a geração de energia no país.
3: Em períodos secos, quando a produção das usinas hidrelétricas fica prejudicada e é necessário acionar as termoelétricas, a bandeira pode ficar amarela ou vermelha, patamar 1 ou 2.
1: Isso porque a geração por usinas térmicas é mais cara. Daí a necessidade da taxa adicional sobre o consumo de energia.
3: O pagamento do segundo lote do imposto de renda será feito amanhã, terça-feira.
1: É a maior restituição da história em relação ao número de contribuintes contemplados. Serão beneficiadas mais de 9 milhões e 500 mil pessoas.
11: São 16 bilhões de reais em créditos para 9.585.797 contribuintes. O valor é o mesmo do lote pago anteriormente, o primeiro lote de restituição do Imposto de Renda 2026, em 29 de maio deste ano. Segundo a Receita, os valores devidos da maior parte dos declarantes serão quitados já nos dois primeiros lotes de 2026. Esses pagamentos deverão alcançar cerca de 80% do total estimado de restituições do ano. Se somarmos os dois primeiros lotes do ano, serão contemplados 18 milhões e 300 mil contribuintes, com um valor total de 32 bilhões de reais em restituições. A antecipação dos créditos se deu após processamento de milhões de declarações em pouco tempo, beneficiando tanto os contribuintes com prioridade legal quanto aqueles que aderiram às soluções digitais, como a declaração pré-preenchida e o recebimento da restituição via Pix. O crédito bancário será realizado ao longo desta terça-feira. Cerca de 4 bilhões e meio de reais serão destinados a contribuintes com prioridade legal, como idosos acima de 80 anos, idosos entre 60 e 79 anos, pessoas com deficiência física, mental ou moléstia grave e contribuintes cuja maior fonte de renda seja o magistério. Para saber se a restituição está disponível, basta acessar gov.br/Receita Federal, clicar em Meu Imposto de Renda e depois em Consultar Minha Restituição. O pagamento é feito somente na conta do titular da declaração.
3: Daniele Popov para a Voz do Brasil. Equipes de resgate brasileiras já estão na Venezuela apoiando o país.
1: A Venezuela foi atingida por terremotos na última quarta-feira, deixando mais de 1.700 mortos.
12: Equipes brasileiras chegaram neste sábado e já atuam principalmente no município de Vargas, no estado de La Guaira, uma das regiões mais afetadas pelos terremotos. Até agora, foram enviados 4 voos da Força Aérea Brasileira, que levaram mais de 1 tonelada de medicamentos e insumos para atendimento de emergência. Um hospital de campanha, que já está montado, purificadores de água e equipes de bombeiros, com equipamentos e materiais específicos para ações de apoio a desastres, além de cães farejadores. O porta-voz do Corpo de Bombeiros de Minas Gerais, primeiro-tenente Henrique Barcelos, explica como o trabalho dessas equipes está sendo feito.
13: As ações serão concentradas em áreas com edificações colapsadas, onde as equipes vão realizar buscas técnicas, resgate e localização de vítimas, atendimento pré-hospitalar e integração com as autoridades locais por meio dos organismos internacionais.
12: Os terremotos de magnitude 7,2 e 7,5, seguidos de cerca de 20 réplicas, provocaram desabamentos na capital, Caracas, e outras cidades venezuelanas. As equipes brasileiras também vão trabalhar no reforço a telecomunicações com representantes da Anatel e no transporte e apoio aos desalojados. Reportagem Raquel Mariano.
3: Mais modernidade nas unidades de terapia intensiva, salvando a vida de mais pacientes.
1: O Ministério da Saúde inaugurou a primeira UTI inteligente do SUS no Rio de Janeiro.
3: Entre as novidades, monitoramento mais sofisticado dos pacientes e uso da inteligência artificial para reunir dados e acelerar a tomada de decisões.
1: A iniciativa faz parte do Agora Tem Especialistas.
14: Um passo importante rumo à medicina do futuro. A primeira UTI inteligente do SUS foi inaugurada no Hospital Universitário Clemente Fraga Filho, da Universidade Federal do Rio de Janeiro. A novidade utiliza tecnologias de monitoramento contínuo e inteligência artificial para acompanhar em tempo real a evolução dos pacientes. O sistema reúne automaticamente informações dos monitores, identifica sinais precoces de agravamento e auxilia as equipes médicas na tomada de decisões. Segundo o ministro da Saúde, Alexandre Padilha, a expectativa é aumentar as chances de recuperação dos pacientes.
15: Se observa mais precocemente sinais de piora ou os sinais de melhora. Então, com isso, você faz a ação, a medicação, a mudança de conduta mais rápido. Com isso, você salva esse paciente, ele sai mais rápido da UTI. Ele saindo mais rápido da UTI, gira mais o leito da UTI. Você pode trazer outros pacientes para a UTI. Com isso, vai reduzindo o tempo de quem está esperando para a UTI e salva vidas dentro da UTI.
14: A iniciativa faz parte da criação da Rede Nacional de UTIs Inteligentes, que recebeu mais de R$180 milhões em investimentos. Nesta primeira etapa, serão 10 leitos inteligentes em 7 hospitais de referência, espalhados pelo país. Depois, o projeto será ampliado para 280 leitos em 14 UTIs. A entrega faz parte do programa Agora Tem Especialistas do Ministério da Saúde, que busca ampliar e qualificar a assistência no SUS. Em pouco mais de um ano, o programa bateu recorde de cirurgias eletivas, quase 15 milhões de procedimentos. O governo federal também tem levado atendimento móvel por meio de carretas, que oferecem exames e atendimento em diversas especialidades, como ressaltou o ministro da Saúde, Alexandre Padilha.
16: Mais de 2.800 municípios brasileiros já tiveram atendimento dessas carretas. Nós vamos chegar a 150 dessas carretas até o final do ano. E 81% dos atendimentos são das mulheres, porque a saúde da mulher é prioridade absoluta. E as carretas têm ajudado muito na saúde da mulher.
14: A estratégia também foi responsável pela inclusão de mais de 1,5 milhão de especialistas no atendimento à rede pública do país. Reportagem Luana Karen.
3: E o Ministério da Saúde incluiu mais uma estratégia para ampliar o acesso a cuidados especializados no Sistema Único de Saúde.
1: A partir de agora, a infectologia foi incluída no programa Agora Tem Especialistas e faz parte da oferta de cuidados integrados.
3: A iniciativa tem como objetivo fortalecer a atenção a pessoas vivendo com HIV e ou com AIDS, que demandam avaliação diagnóstica e acompanhamento integrado.
1: Já fazem parte do programa 6 especialidades. São elas: cardiologia, ginecologia, oftalmologia, oncologia, ortopedia e otorrinolaringologia.
3: Os cuidados integram um conjunto de procedimentos que vão desde consultas, exames e tecnologias de cuidado à condução de agravos específicos de rápida resolução.
1: Amanhã, dia 30 de junho, é o último dia da campanha de vacinação contra o HPV.
3: Mesmo após essa data, a vacina vai continuar disponível para a imunização de grupos prioritários.
1: A vacina protege contra o papilomavírus humano, responsável por diversos tipos de câncer.
17: O papilomavírus humano, HPV, é a infecção sexualmente transmissível mais comum no mundo. A vacina é segura e fundamental na prevenção de diversos tipos de câncer, como os de colo do útero, vulva, pênis, garganta e pescoço. A advogada Marici Valeta conta que não quer ver o filho correr riscos e o levou para vacinar contra o HPV aos 10 anos de idade.
18: Primeiro que é uma coisa perigosa, né? Que pode levar a outras doenças bastante perigosas. Além da proteção individual, acho que a gente tem que ter em mente esse efeito coletivo, né? Que é de você interromper um pouco esse ciclo.
17: A vacina deve ser tomada antes do início da vida sexual. Ela faz parte da rotina do Calendário Nacional para Crianças e Adolescentes de 9 a 14 anos, que tem direito ao imunizante de graça. Outros grupos também têm esse direito. Pessoas vivendo com HIV, pacientes oncológicos, pessoas transplantadas, usuários de profilaxia para o HIV e vítimas de violência sexual. Éder Gatti, diretor do Departamento do Programa Nacional de Imunizações do Ministério da Saúde, fala sobre a importância dessa imunização.
19: Quando a gente fala de vacinação, a gente está falando de evitar câncer. Casos que teriam um custo enorme no tratamento, e câncer, ele é de alta complexidade. Então a pessoa, quando ela se vacina, ela está contribuindo com a sua proteção e seu bem-estar, mas também ela está dando uma grande contribuição a toda a sociedade brasileira, fazendo ali uma proteção ao Sistema Único de Saúde, garantindo que ele fique mais acessível para outras patologias e outras pessoas.
17: Até amanhã, 30 de junho, quem tem entre 15 e 19 anos também pode se vacinar de graça contra o HPV. Após esse prazo da campanha, o imunizante deve ser adquirido em clínicas particulares. Mas a vacinação gratuita continuará disponível para os grupos prioritários. Reportagem Nazi Brum.
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3: Oportunidades. Estudantes indígenas e quilombolas agora têm reserva de vagas para estágios nos órgãos públicos federais.
1: 3% serão destinados aos indígenas e 2% aos quilombolas. As regras já garantem reserva para estudantes negros e para pessoas com deficiência.
20: Para acessar as vagas disponíveis nas cotas, é preciso se autodeclarar como pertencente a algum desses grupos. Isso é feito durante o preenchimento da inscrição. A diretora de Planejamento da Força de Trabalho do Ministério da Gestão, Maria Aparecida Chagas, fala do impacto da iniciativa.
21: É uma forma, né, da administração pública contribuir para a trajetória formativa dessas pessoas, para auxiliar essas pessoas no mundo do trabalho, para auxiliar essas pessoas a entenderem quais são os códigos, a forma de atuação que é o trabalho.
20: Marcelo Barbosa, da representação estudantil da Coordenação Nacional de Articulação das Comunidades Negras Rurais Quilombolas, argumenta que ter melhores chances de acessar o estágio é fundamental para esses estudantes.
22: Nós vemos uma realidade em que os estudantes precisam sair dos seus territórios para irem para a cidade para fazerem a universidade. E esse auxílio financeiro das bolsas vai ajudar na permanência desses estudantes.
20: Braulina, do povo Baniuá, faz doutorado na Universidade de Brasília e comemorou a reserva de vagas em estágios como uma oportunidade de melhoria profissional para parentes de todas as etnias indígenas.
23: Para que a gente tenha mais parentes qualificados na sua área e que tenham parentes com experiência no estágio e em outros lugares. É o primeiro passo de muito sonho que vem e estamos muito felizes.
20: Cerca de 16 mil estudantes fazem estágios na administração pública federal. As oportunidades são para nível médio, ensino técnico, graduação e pós-graduação. Cada órgão divulga os estágios que oferece e tem até o início de setembro deste ano para se adaptar às novas regras de reserva de vagas. Reportagem Carlos Oliveira.
3: Jovens que completam 18 anos em 2026 têm até amanhã, dia 30, para fazer o alistamento militar obrigatório.
1: Quem perder o prazo poderá pagar multa e enfrentar restrições, como impedimento para tirar passaporte, assumir cargo público e participar de concursos.
3: A expectativa é que mais de 1 milhão de jovens participem do processo em todo o país.
1: O procedimento pode ser feito pela internet, no site alistamento.eb.mil.br ou em uma junta do Serviço Militar.
3: Essas foram as notícias do Governo do Brasil.
1: Uma realização da Secretaria de Comunicação Social da Presidência da República.
3: Com produção da empresa Brasil de Comunicação.
1: Fique agora com as notícias do Poder Judiciário e do Congresso Nacional. Boa noite.
3: Uma boa noite, até amanhã.
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4: Supremo Tribunal Federal lança edital para receber propostas sobre a modernização do sistema de justiça. STJ decide que é ilegal a busca na casa do suspeito de um crime baseada apenas no relato de outros réus. Ministério Público Eleitoral aciona governador do Amapá por promoção pessoal na fachada da Secretaria de Educação. Boa noite, eu sou o Arthur Filho. O Supremo Tribunal Federal lançou o edital para receber propostas sobre a modernização do sistema de justiça. Os interessados podem enviar manifestações institucionais sem caráter pessoal, que deverão ser apresentadas por meio de formulário eletrônico até 15 de agosto. Fernanda Porto.
6: As contribuições serão analisadas pelo Grupo de Estudos para a Modernização do Sistema de Justiça, instituído pelo presidente do Supremo Tribunal Federal, o ministro Edson Fachin. As sugestões deverão tratar de temas como simplificação processual, redução da litigiosidade, transformação digital, governança da inteligência artificial, modernização das carreiras e da gestão judiciária, fortalecimento da integridade institucional, transparência pública, proteção dos direitos fundamentais e promoção de maior estabilidade jurídica para o desenvolvimento econômico e social do país. O edital completo pode ser acessado no portal stf.jus.br.
4: Polícia não pode entrar em casa de pessoa suspeita de um crime apenas porque outros suspeitos a acusaram. Para o STJ, esse tipo de informação por si só não é suficiente para justificar a entrada no imóvel. Fátima Uchoa.
7: Um homem foi acusado de tráfico de drogas e condenado juntamente com outras duas pessoas. Pela denúncia durante a abordagem policial, os outros dois réus o apontaram como fornecedor das drogas. Também informaram o endereço dele aos agentes, que foram ao local para realizar o flagrante. O Tribunal de Justiça de Goiás considerou a busca domiciliar legítima, mas a quinta turma do STJ reconheceu a ilegalidade dessa busca e das provas obtidas, e com isso absolveu o réu. Segundo o relator ministro Ribeiro Dantas, o ingresso dos policiais no imóvel deveria ter sido precedido de justa causa que amparasse o flagrante, de mandado judicial ou de consentimento comprovado do morador.
4: Ouvir a população para melhorar os serviços prestados. Esse é o papel da consulta pública realizada pela Justiça do Trabalho. Foram mais de 2.400 participações registradas. Mila Amaral.
24: A pesquisa aconteceu de 25 de maio a 5 de junho em todo o país e ouviu as opiniões e sugestões da população, de fóruns e de tribunais trabalhistas. Entre as principais demandas, reduzir processos pendentes e julgar processos com mais de 2 anos foram sugeridos na pesquisa. Além disso, 15% dos participantes concordam que a Justiça do Trabalho deve incentivar a conciliação como forma de resolver conflitos trabalhistas. Os dados coletados também vão servir como base para definir as metas nacionais do Judiciário Trabalhista para 2027.
4: Ministério Público Eleitoral aciona governador do Amapá por promoção pessoal na fachada da Secretaria de Educação. O órgão pede a retirada imediata dos banners com agradecimentos ao gestor sob pena de aplicação de multa diária de R$50 mil. Vanessa Pereira.
5: Na ação apresentada para a Justiça Eleitoral, o MP aponta a prática de propaganda eleitoral antecipada para o governador Clécio Luiz. De acordo com a apuração, foram espalhados 7 banners com mensagens de agradecimento ao político dentro do prédio da Secretaria de Estado de Educação, em Macapá. A instalação da publicidade no prédio público viola o princípio da impessoalidade, já que não possui caráter educativo nem de orientação social. Além da retirada imediata das peças sob pena de multa diária de R$50 mil, o MP eleitoral pede também que a justiça reconheça a ilegalidade das condutas.
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1: Eu sou Paula Groba.
2: E eu sou Ricardo Nakaoka.
1: E estes são os destaques de hoje do Jornal do Senado, que começa agora.
2: Após aprovação do Congresso, Receita Federal divulga a primeira lista de devedores contumazes.
1: Senadora quer esclarecimentos sobre impactos da crise do BRB e do Banco Master.
2: Senado analisa estatuto para garantir direitos da população em situação de rua.
1: Boa noite.
2: Boa noite.
1: Nem todo contribuinte com dívidas é considerado devedor contumaz. Essa classificação vale para empresas que acumulam débitos tributários de forma recorrente e como estratégia de negócio.
2: A Receita Federal divulgou a primeira lista com esses contribuintes, prevista no Código de Defesa do Contribuinte, aprovado pelo Senado no início do ano. O primeiro setor a ter os nomes publicados foi o de fumo e tabaco. Mais detalhes com o repórter Douglas Castilho.
3: A lei define como devedor contumaz aquele que acumula dívidas tributárias de forma reiterada, sem justificativa e em valores relevantes. O objetivo é combater a inadimplência estruturada, que é quando as empresas utilizam as chamadas técnicas de planejamento tributário agressivo para burlar o fisco sem violar os regulamentos mais severos, reduzir a concorrência desleal, já que as empresas devedoras conseguem praticar preços mais baixos no mercado, e aumentar a transparência fiscal. Quando da aprovação do projeto que deu origem à lei, o relator senador Efraim Filho, do PL da Paraíba, fez questão de ressaltar que não é qualquer prática que se encaixa no conceito de dívida contumaz, definido de forma bastante objetiva.
4: Separar a contumácia da inadimplência, ou seja, o devedor contumaz é quem faz da sonegação seu modelo de negócio. Jamais uma empresa que está no mercado formal, que gera empregos, que paga também seus impostos, por ter um momento de crise, um período de inadimplência periódico, temporário, ela não se enquadrará de nenhuma forma nesse conceito de contumaz.
3: O senador Isauci Lucas, do PL do Distrito Federal, relembrou que a publicação da lista é apenas uma das medidas dentro do que se chama Código de Defesa do Contribuinte.
5: Além da questão do devedor contumaz, ele de fato inclui, no sentido de respeitar a expectativa dos contribuintes, reduzir realmente a litigiosidade, usando inclusive formas alternativas de resolução de conflitos, facilitar o cumprimento das obrigações, reprimir a evasão, fraude, etc., presumir de boa fé do contribuinte.
3: Antes de incluir qualquer empresa na lista, a Receita deve fazer notificação prévia e conceder 30 dias para regularização ou defesa. Segundo a entidade, novas listas deverão ser apresentadas em julho.
1: O senador astronauta Marcos Pontes, do PL de São Paulo, defendeu investimentos em ciência, tecnologia e infraestrutura para fortalecer a capacidade do Brasil de desenvolver vacinas e responder a futuras emergências sanitárias. Segundo ele, o país precisa adotar uma cultura de prevenção, com um orçamento contínuo para pesquisa, formação de profissionais e manutenção de estruturas estratégicas para reduzir a dependência de outros países em situações de crise. O financiamento da produção de vacinas nacionais foi tema de uma audiência pública na Comissão de Ciência e Tecnologia.
2: O parlamentar também defendeu o acesso da população a informações científicas de qualidade sobre vacinação. Na opinião dele, ninguém deve ser obrigado a se vacinar, mas o conhecimento é fundamental para que as pessoas tomem decisões conscientes e contribuam para a proteção coletiva em momentos de emergência sanitária.
6: Vejo muitas ideias erradas com relação à vacina. Se me perguntar assim, você é a favor a obrigar as pessoas a tomar vacina? Não, sou a favor de obrigar ninguém a nada. Existem efeitos colaterais? Existem. Então tem que ser muito claro com relação a isso. Mostrar quais são os efeitos colaterais e a pessoa decide se toma ou não aquela vacina. E eu acredito que uma informação bem feita de ciência para as pessoas vão decidir pelo correto, que é tomar a vacina.
1: E a lei que ampliou as ações de combate ao mosquito transmissor da dengue, zika e chikungunya completa 10 anos.
2: Sancionada em junho de 2016, a norma autorizou medidas como mutirões de limpeza, campanhas educativas e visitas a imóveis. A proposta foi debatida e aprovada pelo Senado durante uma das maiores crises sanitárias da década. A reportagem é de Yasmin Rodrigues.
7: Em vigor desde 27 de junho de 2016, a lei que ampliou as ações de combate ao mosquito transmissor da dengue, zika e chikungunya completa 10 anos. Com participação dos senadores, o texto foi debatido em meio à emergência sanitária provocada pelo avanço dessas doenças. Na votação da proposta, o senador Humberto Costa, do PT de Pernambuco, que

0: atuou como relator da medida, destacou a importância de fortalecer a vigilância.
1: Sem dúvida, esse é o problema de saúde pública mais crítico, não somente do Brasil, mas hoje em termos mundiais. Então, acho que deve ser um esforço de toda a sociedade nesse momento. Eu que já tive a oportunidade de ser ministro da Saúde, que tem um projeto de lei com esse mesmo conteúdo, eu creio que é uma decisão correta. Como acho também que o Congresso estará inteiramente aberto e suscetível a garantir os recursos orçamentários necessários para que o combate ao Aedes aegypti se faça da melhor maneira possível.
0: A legislação autorizou a União, estados e municípios a adotarem medidas excepcionais e também trouxe mudanças importantes no amparo social às famílias afetadas pelo surto de Zika. 10 anos depois, a legislação segue como base para ações emergenciais de vigilância em saúde e é considerada um marco na resposta institucional à crise sanitária de 2016.
2: O secretário de Economia do Distrito Federal deve ser convidado a explicar na Comissão de Assuntos Econômicos os impactos da crise envolvendo o BRB e o Banco Master.
3: O pedido é da senadora Damares Alves, que quer esclarecimentos sobre as garantias oferecidas pelo GDF e os possíveis reflexos nas contas públicas. Repórter Marcela Cunha.
4: O secretário de Economia do Distrito Federal, Valdivino José de Oliveira, deve comparecer à Comissão de Assuntos Econômicos para falar sobre os impactos da crise envolvendo o BRB e o Banco Master nas contas públicas do Distrito Federal. O pedido foi feito pela senadora Damares Alves, do Republicanos do Distrito Federal, que afirmou que parte das dúvidas levantadas pelos senadores depende de explicações do governo distrital.
5: Há garantias que o GDF está dando para esse grande acordo aí, essa grande reconstrução, reestruturação do banco, que nós temos que ouvir o secretário de Economia do DF.
4: O requerimento cita dúvidas sobre garantias oferecidas pelo governo local, uso de ativos públicos, compromissos assumidos pelo GDF e possíveis reflexos fiscais, orçamentários e patrimoniais do acordo homologado pelo Supremo Tribunal Federal. Damares quer saber se a operação pode afetar a capacidade de investimento do Distrito Federal, a execução de políticas públicas, concursos, nomeações e as contas das próximas administrações.
2: O Ministério da Saúde criou uma política nacional para adaptar o atendimento do SUS à realidade da população em situação de rua.
3: O tema também é acompanhado pelo Senado, que analisa um projeto para criar o Estatuto da População em Situação de Rua. Repórter Henrique Nascimento.
6: O SUS terá novas diretrizes para atender pessoas em situação de rua. O Ministério da Saúde instituiu uma política nacional para ampliar o acesso dessa população à atenção básica. Para quem vive essa realidade, o acesso ao cuidado pode fazer diferença no momento em que vínculos familiares, emprego e moradia já foram perdidos. Rogério Barba passou anos em situação de rua e hoje ajuda no acolhimento de outras pessoas em Brasília.
7: E aí eu me envolvi com o álcool. Eu conheci o crack em 1989 e o crack fez, apesar de eu não ter parente, eu tinha muitos amigos bons. Só que o crack fez e o álcool fez eu perder os vínculos.
6: O tema também é discutido no Senado. Um projeto quer criar o Estatuto da População em Situação de Rua e prevê direitos básicos como acesso à alimentação gratuita, água potável, itens de higiene e banheiros públicos. Autor da proposta, o senador Randolph Rodrigues, do PT do Amapá, defende que o poder público atue tanto no acolhimento quanto no combate à violência contra quem vive nas ruas.
8: O poder público tem que tomar as medidas necessárias para dar guarida e para acolher as pessoas de rua e, ao mesmo tempo, criminalizar aqueles que detestam pobres, aqueles que ofendem e atacam os pobres.
6: O projeto que cria o Estatuto da População em Situação de Rua está em análise na Comissão de Constituição e Justiça.
3: Com edição de Paula Groba e trabalhos técnicos de João Lira, o Jornal do Senado fica por aqui. Acompanhe agora as notícias da Câmara dos Deputados. Boa noite.
2: Boa noite e até amanhã.

0: Câmara dos Deputados.
1: Comissão aprova novas regras para blindagem de teto solar de veículos.
2: Deputados determinam a apresentação de antecedente criminal de noivos.
1: Proposta autoriza auxílio para contenção de agressor de mulher em voo.
2: Projeto em análise define ações integradas para evitar quedas de idosos.
1: Boa noite. Avança na Câmara projeto que cria uma política integrada para prevenir quedas de pessoas idosas. Quem tem as informações é a repórter Sofia Peçanha.
3: As quedas estão entre as 10 condições de saúde que mais levam à incapacidade funcional, segundo o estudo longitudinal da saúde dos idosos brasileiros. Visando a saúde e o bem-estar da pessoa idosa, a Comissão de Saúde aprovou o projeto que cria a Política Nacional de Prevenção de Quedas entre Pessoas Idosas. O principal objetivo é reduzir o número de quedas, suas consequências físicas, psicológicas e emocionais, além de promover o envelhecimento ativo e saudável da população idosa. Um dos autores da proposta, o deputado Luiz Couto, do PT da Paraíba, salientou que, atualmente, o Brasil não possui uma política nacional voltada para a prevenção de quedas. E, com isso, a nova política visa atender essa demanda, proporcionando diretrizes e cooperação intersetorial nas áreas de saúde, assistência social, urbanismo e transporte, por exemplo. O projeto propõe ações amplas, como programas de exercícios físicos específicos que fortalecem o equilíbrio e a mobilidade, melhorias na infraestrutura urbana e nos ambientes residenciais, campanhas educativas sobre a importância da prevenção de quedas e a capacitação de profissionais de saúde e cuidadores. O deputado Alan Garcês, do PP do Maranhão, relator na comissão, ressaltou que a proposta não apenas reforça uma questão de saúde pública no Brasil e no mundo, mas também reduz os impactos financeiros para o sistema de saúde.
4: Pois se trata de inovação legislativa necessária e essencial para as pessoas idosas. Além do mais, medidas preventivas de saúde sempre economizam recursos financeiros ao Estado, pois ao evitar a queda haverá certamente redução dos gastos de recursos públicos com cirurgias e procedimentos médicos invasivos.
3: Agora, o projeto que cria a Política Nacional de Prevenção de Quedas entre Pessoas Idosas será analisado pelas Comissões de Finanças e Tributação e Constituição e Justiça. Da Rádio Câmara de Brasília, Sofia Peçanha.
0: Previdência.
2: Câmara analisa a proposta de aposentadoria para policial com invalidez permanente. O repórter José Carlos Oliveira nos conta mais detalhes.
5: A Câmara dos Deputados analisa o projeto de lei que define casos específicos de invalidez permanente que deverão garantir aposentadoria ou pagamento de seguro a profissionais de segurança pública que sofrerem acidentes em serviço. Entre as hipóteses que impedem o exercício da atividade estão cegueira, paraplegia, tetraplegia e amputação de braço ou perna. A aposentadoria ou seguro seriam válidos para policiais federais, civis, militares e penais, bombeiros militares e guardas municipais. A proposta partiu do deputado Bibo Nunes, do PL do Rio Grande do Sul, e foi aprovada na Comissão de Relações Exteriores, onde o relator, deputado Sargento Faur, do Paraná, incluiu os policiais legislativos entre os beneficiados. A intenção, segundo Faur, é proteger todos os operadores da segurança pública.
6: Importante para dar uma segurança jurídico-financeira para policiais, operadores de segurança pública, né, que arriscam diariamente suas vidas em acompanhamentos táticos, em confrontos, e eles precisam de uma segurança tanto para o policial que sofrer sequelas graves, como principalmente para familiares, né, que porventura perdem os seus entes aí em confronto.
5: A proposta de casos específicos para a aposentadoria de policial com invalidez permanente ainda será analisada nas comissões de segurança pública, de previdência, de finanças e tributação e de Constituição e Justiça. Da Rádio Câmara de Brasília, José Carlos Oliveira.
0: Segurança Pública.
1: Câmara aprova que a ANAC requisite auxílio para deter agressor de mulher durante voo. A repórter Mônica Tati explica a proposta.
7: A ANAC, a Agência Nacional de Aviação Civil, poderá ser autorizada a requisitar força policial para deter agressor de mulher em aviões. O projeto foi aprovado em todas as comissões da Câmara e está sendo apreciado agora pelo Senado Federal. A legislação já prevê que a ANAC adote medidas necessárias para a segurança de pessoas e bens no transporte aéreo. No entanto, a proposta amplia as competências legais da agência no caso específico de agressão contra as mulheres. A relatora na Comissão de Viação e Transportes, a deputada Rosana Valle, do PL de São Paulo, explica que a proposta é importante para garantir mais clareza à lei e permitir que situações de assédio não se tornem mais graves.
8: Dentro de um avião não há para onde a vítima ir. É um ambiente fechado, um ambiente com alta vulnerabilidade. Portanto, o projeto garante uma resposta rápida, um respaldo legal para conter qualquer situação de violência, especialmente contra as mulheres. E por que destacar a proteção da mulher? Porque casos de assédio e agressão em transporte público, por exemplo, ainda acontecem de maneira costumeira e uma posição de vulnerabilidade para a mulher.
7: Rosana Vale acrescenta que o projeto não cria novas punições, mas garante a intervenção rápida, a proteção da vítima e a segurança dos passageiros e da tripulação. O projeto, que autoriza a ANAC a requisitar força policial para deter agressor de mulher em aviões, aguarda a votação no Senado. Se for aprovado, segue para a sanção presidencial. Da Rádio Câmara de Brasília, Mônica Tati.
0: Meio Ambiente.
2: Comissões da Câmara analisam projeto que obriga unidades de conservação a garantirem o acesso a idosos, pessoas com deficiência ou com mobilidade reduzida. Quem traz os detalhes é a repórter Júlia Lopes.
9: Com o objetivo de facilitar o acesso a todos em unidades de conservação da natureza, como parques e florestas nacionais, a Comissão de Meio Ambiente e Desenvolvimento Sustentável da Câmara dos Deputados aprovou o projeto que obriga esses espaços a adotarem medidas de acessibilidade para pessoas com deficiência, com mobilidade reduzida ou idosos. Entre as medidas previstas estão a instalação de rampas, corrimão, trilhas adaptadas, sinalização adequada, transporte interno e também a formação de pessoal capacitado. O texto também determina a criação do plano de acessibilidade, que deverá ser elaborado pelo órgão gestor da unidade de conservação com a especificação das estruturas e adaptações a serem implementadas, os prazos de instalação e a identificação de eventuais incompatibilidades entre o plano de manejo e a implementação das medidas de acessibilidade e inclusão. O relator da proposta, deputado Chico Alencar, do PSOL do Rio de Janeiro, defendeu que o projeto se adequa à realidade das unidades de conservação e explicou como se dará a sua implementação.
10: Estabelecendo, inclusive, um prazo de 180 dias para essa adequação dessas unidades à presença, participação dessas pessoas que tenham essas limitações. É interessante que a gente estabeleceu também etapas para essa implementação, a fim de que a lei desça do papel para a vida real, seja de fato efetivada.
9: Atualmente, segundo o Instituto Chico Mendes de Conservação da Biodiversidade, órgão responsável por fiscalizar e gerir as unidades de conservação federais, o Parque Nacional da Chapada dos Veadeiros, o Parque Nacional da Tijuca, o Parque Nacional Marinho de Fernando de Noronha e o Parque Nacional do Iguaçu são alguns dos locais que já contam com adaptações para receber visitantes com mobilidade reduzida. A exclusão ou limitação de acesso a esses ambientes compromete não apenas a Lei Brasileira de Inclusão da Pessoa com Deficiência, como também contraria a função socioambiental dos espaços naturais. O novo texto introduziu a terminologia usada pela legislação ambiental e de acessibilidade e segue agora para análise na Comissão de Finanças e Tributação. Da Rádio Câmara de Brasília, Júlia Lopes.
0: Comissões.
1: Câmara analisa projetos para restringir fogos de artifício e exigir informação de ruído nas embalagens. A repórter Daniele Lessa nos conta como estão as propostas.
11: Alguns estados e municípios já regulamentaram o uso de fogos de artifício. No estado de São Paulo, uma lei de 2021 proibiu a queima, a soltura e o comércio de fogos de estampido. Já na cidade do Rio de Janeiro, a Câmara Municipal também aprovou norma que restringe fogos com poluição sonora acima de um limite de decibéis. No Congresso, existem vários projetos de lei em tramitação para criar uma regra federal. Na Câmara, um dos textos mais avançados é uma proposta que reúne uma série de projetos e está pronta para entrar na pauta da Comissão de Constituição e Justiça. A ideia central é impedir fogos de grande estampido, como resume o relator, deputado Valdemar Oliveira, do Avante de Pernambuco.
12: Ele não quer proibir os fogos de artifício, apenas aqueles de grande estampido que causem mal, né, que façam uma grande poluição sonora. principalmente aos autistas, aos idosos, aos enfermos, às crianças, às gestantes.
11: Outro projeto quer obrigar que embalagens e, quando possível, que os próprios artefatos informem o nível de ruído em decibéis. Hoje a proposta aguarda aparecer na Comissão de Indústria, Comércio e Serviços. E o autor, deputado Bruno Gannen, do Podemos de São Paulo, argumenta que a padronização pode dar mais eficácia às regras.
13: Hoje está regionalizado, né? Alguns estados evoluíram, outros não nesse tema. E o que a gente quer é que o Brasil como um todo entenda o quanto fogos de estampido ele é prejudicial para os animais, e isso acaba significando mortes, acidentes. Tem registros de animais que, por total desespero com fogos de estampido, provocaram acidentes fatais de trânsito.
11: Enquanto para muitos os fogos de artifício fazem parte da tradição de festas populares, viradas de ano e comemorações esportivas, para outras pessoas o barulho pode causar sofrimento, estresse e até acidentes, especialmente entre crianças, idosos, pessoas com autismo e animais. O debate sobre como equilibrar celebração e bem-estar tem ganhado espaço entre os parlamentares. Da Rádio Câmara de Brasília, Daniele Lessa.
0: Transportes.
2: Comissão aprova regras para blindagem de teto solar de veículos. Saiba mais informações na reportagem de Maria Neves.
14: A Comissão de Segurança Pública da Câmara dos Deputados aprovou o projeto do deputado Flávio Nogueira, do PT do Piauí, que estabelece regras para blindagem de tetos solares em veículos. Pelo texto, a blindagem deve ocorrer obrigatoriamente com uma peça única e fixa. O teto não poderá ter mecanismo de abertura ou deslizamento. O objetivo da medida é evitar pontos de vulnerabilidade na estrutura do automóvel. O nível de proteção balística do teto também deverá ser o mesmo das outras partes do veículo. Como explica o relator, deputado General Pazuello, do PL do Rio de Janeiro, a proposta ainda exige a troca dos vidros do veículo sempre que houver danos na blindagem.
15: Uma das coisas do projeto é proibir a reutilização a partir apenas da parte da recuperação estética dos vidros. Não é mais blindado, perde o grau de blindagem. A outra é com relação à normatização da blindagem do teto solar. Então, o teto solar às vezes não vem blindado e às vezes fazem uma blindagem com diferença de capacidade de proteção. Essa norma ela garante que o teto solar blindado deva seguir a mesma blindagem do restante da viatura. E que, por orientações técnicas, esse teto seja fixo, não seja móvel. Tenha lá a luminosidade, tenha a transparência, mas ele é fixo.
14: O texto aprovado também autoriza a blindagem parcial de veículos, tanto para uso particular quanto oficial. Essa modalidade permite proteger apenas partes da carroceria ou dos vidros e pode ter custo menor. Nesse caso, o documento do carro deverá informar quais partes estão protegidas. A blindagem de veículos no Brasil é controlada principalmente pelo Exército. Dentre as normas de segurança previstas, está a exigência de que o nível de proteção balística seja uniforme em todas as partes do automóvel. O Código de Trânsito Brasileiro, por sua vez, determina que, no caso de blindagem, o poder público não pode exigir documento ou autorização adicional para registro ou licenciamento no órgão de trânsito. Antes da Comissão de Segurança Pública, o projeto foi rejeitado na Comissão de Viação e Transportes. Agora ele segue para a Comissão de Constituição e Justiça e ainda terá de ser votado pelo plenário. Da Rádio Câmara de Brasília, Maria Neves.
0: Desenvolvimento Regional.
1: Comissão aprova projeto que cria estruturas municipais para ajuda em desastres. A reportagem é de Luiz Cláudio Canuto.
16: A Comissão de Integração Nacional e Desenvolvimento Regional aprovou o projeto de lei que estabelece a criação pelos municípios de estruturas específicas para lidar com situações de emergência e desastres. Pela proposta, os centros de operações seriam implementados com apoio do Estado e conforme o grau de risco de cada localidade. O texto aprovado é a versão do relator, deputado Benes Leocádio, do União do Rio Grande do Norte, ao projeto do deputado Júlio Lopes, do PP do Rio de Janeiro, que foi apresentado em 2024. O deputado acredita que a medida reduz as consequências na vida das famílias.
17: A grande maioria dos municípios do país já tem suas comissões de defesa civil, já tem suas estruturas nas suas diversas secretarias e estruturas de políticas públicas em cada território local, mas essa intenção do Centro de Operações de Cidade é reunir nessa estrutura todas as condições que já disponham em cada município e aí sirva de instrumento para agilizar junto aos demais órgãos, a Comissão de Defesa Civil Nacional, dentro do Ministério da Integração, a questão da burocracia existente no tocante à decretação de estado de calamidade pública para facilitar a liberação de recursos, e eu acho que esse centro de operações facilita muito mais como um arregimentador de soluções que venham realmente dar resposta com a maior brevidade possível.
16: Desde 2012, motivado por enchentes e secas na primeira década do século XXI, o então governo Lula sancionou uma lei com a Política Nacional de Proteção e Defesa Civil. Segundo o texto, os municípios deveriam coordenar as ações com estados e a União. Os municípios deveriam articular, além das ações, o levantamento da identificação dos riscos de desastres nas regiões geográficas e grandes bacias hidrográficas do país. Esses levantamentos, que originariam os planos, deveriam estar prontos nos primeiros 18 meses após a publicação da lei e atualizados a cada 3 anos. O relator do projeto aprovado na Câmara propôs que a instalação e a manutenção dos centros de operação sejam realizados com apoio dos estados e orientados conforme o nível de risco de cada município. A proposta ainda vai ser analisada pela Comissão de Constituição e Justiça antes de seguir para o Senado. Da Rádio Câmara de Brasília, Luiz Cláudio Canuto.
0: Justiça.
2: Câmara aprova a obrigação para noivos apresentarem antecedentes criminais. A repórter Silvia Munhato tem mais detalhes.
18: A Comissão de Constituição e Justiça da Câmara aprovou o projeto que inclui a certidão de antecedentes criminais e a certidão judicial civil e criminal como documentos obrigatórios na habilitação para o casamento. O relator, deputado capitão Alberto Neto, do PL do Amazonas, explicou que a existência de antecedentes não vai impedir o casamento, mas diz que é importante para a mulher ter mais informações diante do total de feminicídios no país.
19: Imagina, se ele tem um passado de violência contra a mulher, a mulher vai decidir se vai querer casar ou não, sabendo daquela informação. Não vai impedir, mas vai ser obrigatório ele apresentar esses documentos, assim como ele apresenta na hora do concurso público, ele vai apresentar também na hora de casar.
18: O texto aprovado prevê que ambos os noivos deverão ter ciência do conteúdo das certidões. O projeto que prevê a apresentação de certidão de antecedentes criminais e a certidão judicial civil e criminal na habilitação para casamentos deve seguir agora para o Senado. Da Rádio Câmara de Brasília, Silvio Minhato.
1: Termina agora o jornal Câmara dos Deputados, produzido pela Rádio Câmara, com trabalhos técnicos de Wellington Teles e a apresentação de Luciana Vieira e Val Monteiro. Boa noite.
2: Boa noite. Você fica agora com as notícias do Tribunal de Contas da União.
0: Minuto do TCU.
20: O Tribunal de Contas da União avaliou o programa Agora Tem Especialistas, do Ministério da Saúde. A iniciativa busca ampliar o acesso da população a consultas, exames e cirurgias com especialistas pelo SUS, o Sistema Único de Saúde. O principal ponto analisado foi a estrutura para reduzir a espera por consultas, exames e outros atendimentos. A auditoria apontou que falta integração e eficiência nos sistemas de tecnologia que deveriam gerenciar as filas e os recursos da política. Em 2025, o programa não conseguiu manter o desempenho dos anos anteriores na realização de cirurgias. Uma das razões é a falta de monitoramento, que impede que as informações sejam acompanhadas de forma adequada. O tribunal fez recomendações ao Ministério da Saúde para aprimorar a gestão do programa. 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
0: 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Boa noite.

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Alô, amigos da 97 FM, muito boa noite. Estamos de volta aqui nos estúdios da Jacuí para mais um Que Noite, noite desta segunda-feira. Hoje já é 29 de junho de 2026. Por aqui, Josiano Dornelles na comunicação. Nós vamos juntos a partir de agora trazendo para você muita música boa, informações, notícias, esporte, previsão do tempo. Sempre, sempre contando com a sua sintonia, a sua parceria e a sua participação aqui no Que Noite da Jacuí. Estamos com 11 graus, 11 graus é a temperatura. A umidade relativa do ar está em 87%. Dia de futebol, dia de Copa do Mundo, dia de seleção brasileira. Venceu de virada o Japão 2-1 e segue para as oitavas de final. Nesse momento tem outro sul-americano. É o Paraguai que vai empatando com a Alemanha 1-1, finalzinho da prorrogação, né? O jogo e a decisão tá indo para os pênaltis. Quem vencer segue, quem perder volta para casa. Então tá no final aí do segundo tempo da prorrogação entre a Alemanha e Paraguai 1-1, vai para os pênaltis se nada mudar nos últimos instantes. 8 horas e 10 minutos, 8 e 10, o Que Noite está no ar, no oferecimento, numa parceria sempre muito especial de Drogaria Limberger, a farmácia do meu amigo Ev, em Lagoão, bem em frente ao hospital. 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Programa sua pelo 51-3742-1090. E vamos juntos com Que Noite desta segunda aqui na Jacuí. Os Atuais, Mississippi.

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0: Esse é o som de Zezé e Luciano da 97. Irmão da Lua, Amigo das Estrelas. Teve Breno Matheus, Rogério Magrão e Os Atuais. 8h24 na Jacuí, oferecimento de Arboreto Móveis, Arroio do Tigre.
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0: Muito bem, já estamos de volta no Que Noite da Jacuí, 8 horas e 28 minutos, 8h28, temperatura 11 graus aqui para a região Centro-Serra. 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Como é que tá, Clair? Um abraço aí para a turma toda, para a família. 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Um abraço, Clair. Obrigado pela companhia e pela parceria. Grande abraço a você e a família toda em Herveira. E a Alemanha tá fora da Copa do Mundo, né? A Alemanha perdeu nos pênaltis para o Paraguai. Depois de um jogo eletrizante empatado em 1-1, o jogo foi para os pênaltis e a poderosa Alemanha volta para casa então, né? A Alemanha perdeu então para o Paraguai, sul-americano Paraguai. Eliminou a Alemanha nos pênaltis, segue o Paraguai, volta para casa a Alemanha. Mais cedo o Brasil, venceu de virada 2-1 o Japão, segue o Brasil e o Japão volta para casa. Agora é assim, né? Perdeu. Perdeu, tá fora. É os mata-matas da Copa do Mundo. Bom, vamos lá, vamos seguindo, vamos deixando um abraço também pro Juliano em Gramado Xavier, tá ligado com a gente. Quem mais pelo 51-3742-1090? Olá, boa noite, tudo bem? Aqui é o Roberto e quero mandar uma música pra minha filha, a Gabriela, e também pro Telinho. Telefone Chora, de André Renner, banda Ébanos. Vamos achar a banda Ébanos aí então, tá bom, Roberto? Abraço pra você, pra Gabriela, pro Telinho, pra todo mundo aí então, tá certo? Quem mais deixou a mensagem? Aqui em Sobradinho, o Matheus tá ligado com a gente, trai a véia a pedida, então vamos lá, abrindo mais um bloco com Deixei de Ser Cowboy por Ela, 8h31, e o Paraguai segue então, e a Alemanha está eliminada da Copa do Mundo nos pênaltis, a poderosa Alemanha.

Olá, Rádio Jacuí. Aqui é o Nicolas, aqui da Lagoa Bonita. Gostaria de pedir uma música da banda Corpo e Alma, Para Não Falar. E mandar um abraço aí pra Carmen da Silva do bairro União. É minha mãe, minha rainha. E pra Carlane, minha esposa. Vou dizer que eu amo muito dela. E a minha família aí, família Silva.

Boa noite, aqui é a Carmen do bairro União. Queria mandar uma música pra minha amiga Tiana e pro meu sobrinho Teilo e Gabriela do bairro União. A música Panda.

0: 15 minutos, faltando para as 9, 15 para as 9. Luana Prado, quem mais deixou a mensagem pelo áudio do WhatsApp da Jacuí?
1: Boa noite, aqui é a Clarice. Quero mandar uma música para as parcerias da predileta aqui do Bairro União. Música dos Atuais, Antes de Ir Embora.
0: Vamos trazer essa aí já então, tá bom? Um abraço pra turma toda aí, obrigado pela companhia. Fiquei devendo essa do Ébanos, né? Escuta.

0: Esse é o som da banda Ébanos, o Telefone Chora. Você ouviu também Lauana Prado, teve Corpo e Alma e Traia Véia. 11 minutos voltando para as 9. 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
0: E o distrito de Recanto Maestro, em Restinga Seca, sediou entre os dias 25 e 27 deste mês o quarto encontro de líderes da Federação, reunindo mais de 150 empresários, gestores e lideranças associativas de diversas regiões do estado. A comitiva estadual foi recebida pela diretoria regional, formada pelo conselheiro Júlio César Batistella e pelo vice-presidente regional Ayrton Villan, e também pelos diretores Tiago Liana, Everaldo Vasconcelos e Tatiane Lisboa.
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0: Vamos lá então, seguimos com o Nosso Que Noite aqui na 97. Temperatura está em 10 graus e meio, 10 graus e meio a temperatura, a umidade relativa do ar 88%. Um minuto faltando para as 9, um para as 9. Dia em que o Brasil passou pelo Japão, 2-1 de virada. E segue para as oitavas de final. A Alemanha perdeu agora há pouco nos pênaltis pro Paraguai, né? E vai embora mais cedo a Alemanha, então. Pelo WhatsApp, quem deixou a mensagem? Boa noite.
1: Boa noite.
0: Tudo bem?
1: Meu nome é Enzo e eu quero mandar uma música para minha avó Nilza e meu sobrinho Caleb, que estava de aniversário esses dias.
0: Opa!
1: Daí a música é Leandro e Leonardo, Sublime Renúncia.
0: Vamos achar essa aí já então, tá bom, Enzo? Um abraço aí pra ti, obrigado pela companhia. Quem mais deixou a mensagem de áudio?
2: Boa noite, aqui é o Roberto do bairro União.
0: Opa, Roberto.
2: Eu queria mandar uma música pro meu cunhado Kepa e pra Carme, uhum, e pra minha outra irmã Clarice, que as duas trabalham na Predileta. Pode ser a do Leonardo, a mais tocada, apaixonado Leonardo. Pro Kepa e pra Carme, muito obrigado.
0: Legal, vamos achar o Leonardo já, então, vamos botando pra rodar aqui na 97. Quem mais deixou o recado? Olá, tudo bem? Aqui é o Antônio de Oliveira e a Fátima Liberger, Linerval, a música Voarei dos Atuais. Você também pode deixar a sua mensagem de texto ou de áudio aqui na Jacuí pelo 51-3742-1090. Esse é o WhatsApp da Jacuí, anota aí, 51-3742-1090. Pontualmente 9 horas. 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